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0: Capricho para violino solo de Joaquim Rodrigo. Violinista Léo Mara.
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0: Concerto para piano e orquestra número 3 em Mi bemol maior, opus 75, obra inacabada de Piotr Ilyich Tchaikovsky. Werner Haas, pianista. Orquestra Nacional da Ópera de Monte Carlo, sob a direção de Elia Ruimbal. Movimentos Allegro Brilhante.

0: Concerto para piano e orquestra número 3 em Mi bemol maior, opus 75, obra inacabada de Piotr Ilitch Tchaikovsky. Werner Haas, pianista. Orquestra Nacional da Ópera de Monte Carlo, sob a direção de Elia Ruimbal. Movimentos alegro brilhante.
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0: Octeto para cordas, clarinete, trompa e fagote em Fá maior, opus póstumo Deutsch 803, de Franz Schubert, com a Academy Chamber Ensemble. Movimentos Adagio Allegro, Adagio Allegro Vivace, Andante, Minueto, Andante Molto, Allegro.

0: 22 horas e 4 minutos.
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2: Hora certa.
0: 22 horas e 4 minutos.

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0: Octeto para cordas, clarinete, trompa e fagote em Fá maior, opus póstumo Deutsch 803 de Franz Schubert, com Academy Chamber Ensemble. Movimentos Adagio Allegro, Adagio Allegro Vivace, Andante, Minueto, Andante Molto, Allegro.
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0: Sonata para violão em Dó maior, opus 15, de Mauro Giuliani. David Russell, violonista. Movimentos Allegro Spirito, Adagio con grande espressione, Allegro Vivace.

0: Sonata para violão em Dó maior, opus 15, de Mauro Giuliani. David Russell, violonista. Movimentos Allegro Spirito, Adagio con grande espressione, Allegro Vivace.
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0: Concerto para violoncelo e orquestra número 2 em Lá Maior, de Karl Stamitz. Orquestra de Câmara de Praga, solista e regente, Christian Benta. Movimentos Allegro con Spirito, Romance Andantino, Rondó Allegretto.

Concerto para violoncelo e orquestra número 2 em Lá Maior, de Karl Stamitz. Orquestra de Câmara de Praga, solista e regente, Christian Benta. Movimentos Allegro con Spirito, Romance Andantino, Rondó Allegretto. 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Cantata número 51, Jubilem ao Senhor em todos os recantos, de Johann Sebastian Bach. Arlen Auger, soprano, Gershwin Cantorei, Bach Collegium e a Orquestra de Câmara de Heimbronn de Württemberg. Direção de Helmut Hilling. Movimentos ária, recitativo, ária, coral, ária.

0: 23:06.
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2: Hora certa.
0: 23:06.
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0: hora e 7 minutos.
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2: Hora certa.
0: 0 hora e 7 minutos.
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0: Uma hora e 8 minutos.
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0: variações sobre a gavota Opus 5, número 10, de Corelli, para violino solo, de Giuseppe Tartini. Violinista Andrew Manzi.
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0: Sinfonia número 2 em Si bemol maior, Opus 52, Canto de Louvor, de Félix Mendelssohn. Magdalena Kulag e Mary Nelson, sopranos. Adrian Thompson, tenor. Coro Filarmônico da Rádio e Televisão Irlandesa e Orquestra Sinfônica Nacional da Irlanda, sob a direção de Reinhard Seyfried.

0: 2 horas e 8 minutos.
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2: Hora certa.
0: 2 horas e 9 minutos.
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0: Sinfonia número 2 em si bemol maior, opus 52, canto de louvor, de Félix Mendelssohn. Magdalena Kulag e Mary Nelson, sopranos. Adrian Thompson, tenor. Coro Filarmônico da Rádio e Televisão Irlandesa e Orquestra Sinfônica Nacional da Irlanda, sob a direção de Reinhard Seyfried.
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0: Concerto para piano e orquestra em Lá menor, opus 54, de Robert Schumann. Sequeira Costa, pianista. Orquestra Gulbenkian, direção de Stefan Gunzenhauser. Movimentos Allegro Afetuoso, Intermezzo Andante Grazioso, Allegro Vivace.

0: Concerto para piano e orquestra em Lá menor, Opus 54, de Robert Schumann. Sequeira Costa, pianista. Orquestra Gulbenkian, direção de Stephen Gunzenhauser. Movimentos Allegro Afetuoso, Intermezzo Andante Grazioso, Allegro Vivace.
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0: Sonho de Amor, em Lá bemol maior, em versão orquestral de Franz Liszt. Orquestra de Filadélfia, direção de Eugênio Ormandy.

0: Sonho de Amor, em Lá bemol maior, em versão orquestral de Franz Liszt. Orquestra de Filadélfia, direção de Eugênio Ormandi.
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0: Fantasia sobre a ópera Carmen para violino e orquestra, Opus 25, de Pablo de Sarasate. Tianhua Yang, violinista. Orquestra Sinfônica de Navarra, sob a direção de Ernest Martínez Esquerdo. Movimentos: introdução, allegro moderato, aragonese, moderato, habanera, lento, assai, allegro moderato, seguidilha, moderato, animato, dança, gipsy.

0: 6:09.
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2: Hora certa.
0: 6:09.
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0: Fantasias sobre a ópera Carmen para violino e orquestra, Opus 25, de Pablo de Sarasate. Tianhua Yang, violinista. Orquestra Sinfônica de Navarra, sob a direção de Ernest Martínez Esquerdo. Movimentos: introdução, allegro moderato, aragonese, moderato, abaneira, lento, assai, allegro moderato, seguidilha, moderato, animato, dança, gipsy.
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0: Abertura e prelúdio do quarto ato de Ballet Andromaque, de Camille Saint-Saëns. Orquestra Filarmônica de Monte Carlo, regência de David Robertson.

0: abertura e prelúdio do quarto ato de ballet Andromaque, de Camille Saint-Saëns, Orquestra Filarmônica de Monte Carlo, regência de David Robertson.
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0: Sinfonia número 2 em Dó Maior, de Virgil Thomson, Orquestra Sinfônica da Nova Zelândia, sob a direção de James Sedaris. Movimentos Allegro Militar, Andante Allegro.

0: Sinfonia número 2 em Dó Maior, de Virgil Thomson. Orquestra Sinfônica da Nova Zelândia, sob a direção de James Sedaris. Movimentos Allegro Militar, Andante Allegro.
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0: Capricho para violino solo de Joaquim Rodrigo. Violinista Léon Ara.

Capricho para violino solo de Joaquim Rodrigo. Violinista Léo Mara. 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Concerto para piano e orquestra número 3 em Mi bemol maior, opus 75, obra inacabada de Piotr Ilitch Tchaikovsky. Werner Haas, pianista. Orquestra Nacional da Ópera de Monte Carlo, sob a direção de Elia Ruimbal. Movimentos Allegro Brilhante.

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2: Hora certa.
3: 4 horas. 107,9.

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0: horas.
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0: 6:32.
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1: 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Hora certa.
2: 6:59.
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0: Bom demais, bom demais.
1: Valeu, Bruninho.
0: Vitinho, chega mais, meu compadre.
2: Vitinho ficou com ciúme, que a gente lançou a dancinha aqui.
1: Então lança você a dancinha agora, vai.
0: Você vai lançar, vamos ver se a galera aprendeu. Vai fazer a dancinha, todo mundo, todo mundo.

0: coisa linda, hein, Vitinho?
1: Show de bola, hein, Vitinho?
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4: Hora certa.
5: 7 horas e 31 minutos.

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1: Vamos voltar a pilantrar.

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1: Hora certa. 7:59.
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as nossas enfermidades, nossas fragilidades. Sustenta-nos, Senhor, na caminhada. Dá-nos forças para lutar. Vem, Espírito Santo de Deus, com unção. Vem, Espírito Santo de Deus, com discernimento. Capacita-nos, Senhor, discípulos, missionários.

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0: 8:29.
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0: 9:02.
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1: Paranaíta legal!

nossa ideia aqui hoje é promover a alegria, um encontro, encontro do seu Jorge com a Ana Carolina, e da Ana Carolina com o seu Jorge, e do seu Jorge e Ana Carolina com o seu público. Vocês, muito obrigado. Em 1997, Farofa Carioca.

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0: 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Essa programação sempre tão especial da Evangelizar. Agora 9:30. Tivemos então nesse momento Anjos de Resgate com Bons Amigos. Também o padre Antônio Maria com irmãs Galvão, Reza Povo. E a primeirinha que foi Rosa de Saron, Apenas Uma Canção de Amor. Tá chegando daqui a pouquinho às 10, Experiência de Deus com o padre Reginaldo Manzotti.
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7: Hora certa.
8: 9:32.

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1: Louvado seja nosso Senhor Jesus Cristo, para sempre seja louvado. Queridos irmãos e irmãs, no sábado, você que acompanha sempre, você que só está hoje, hoje nós estamos em plena novena da Sagrada Família e rezando pelos pais. Dia dos Pais está chegando, mas hoje também vésperas de celebrarmos o Dia dos Sacerdotes, Dia do Padre. Então, neste programa, faremos oração pelas vocações sacerdotais e já convido você a rezar pelo padre da sua paróquia. Isso mesmo. Pense, reze pelo padre da sua paróquia, que faz um bem imenso. Filhos e filhas, amado povo de Deus, hoje, dia 1º de agosto, mês das vocações, rezar sobre pela todas as vocações. Saúdo a todos, a partir da Rádio Evangelizar, de onde tudo começa, e as rádios irmãs, cujos nomes cito neste momento.
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1: E pela TV Evangelizar, sinal digital em todo o país, em várias cidades, canal aberto. Pelo YouTube, Padre Manzotti Oficial. Pelo aplicativo da Associação Evangelizar é Preciso e todas as plataformas digitais. Repito, reze pelo padre da sua paróquia. Mês de agosto, mês das vocações. E ao longo do mês vamos contemplar todas as vocações. Hoje também dia de Santo Afonso Maria Ligório. Tudo isso no programa de hoje. Mas nós começamos em nome do Pai, do Filho, do Espírito Santo. Amém. Naquele tempo, a fama de Jesus chegou aos ouvidos do governador Herodes. Ele disse aos seus servidores: é João Batista que ressuscitou dos mortos. E por isso, os poderes miraculosos atuam nele. De fato, Herodes tinha mandado prender João e amarrá-lo e colocá-lo na prisão por causa de Herodíades, a mulher de seu irmão Felipe. Pois João Batista, o profeta, tinha dito a Herodes: não te é permitido tê-la como esposa. Por quê? Era cunhada. Continuo. Herodes queria matar João, mas tinha medo do povo, que o considerava como profeta. Por ocasião do aniversário de Herodes, a filha de Herodíades dançou diante de todos e agradou tanto Herodes que lhe prometeu, com juramento, dar a ela tudo o que pedisse. Instigada pela mãe, ela disse: dá-me num prato a cabeça de João Batista. O rei ficou triste, mas por causa do juramento diante dos convidados, ordenou que atendesse o pedido dela e mandou cortar a cabeça de João no cárcere. Depois, a cabeça foi trazida num prato, entregue à moça, e esta levou a sua mãe. Os discípulos de João foram buscar o corpo e o enterraram. Depois, foram contar tudo a Jesus. João Batista teve a coragem de denunciar um pecado. Não te é permitido tê-la por esposa. É a família. Eu falava que hoje, dia 1º de agosto, nós começamos o mês vocacional. Claro, o primeiro domingo, amanhã, dia do padre. Depois, nós estamos em plena novena, dia dos pais. Depois, nós teremos Assunção de Nossa Senhora, dia dos religiosos, religiosas. Depois teremos dia do catequista, do povo de Deus. Então, por que não, hoje, dia 1º de agosto, dizer: eu e minha casa serviremos ao Senhor? Sobe o som, sacristão, mês vocacional. Que minha casa seja um celeiro de vocações. Que eu e minha casa possamos servir ao Senhor. Eu te consagro o meu lar. Seja bem-vindo, pode entrar, Senhor. Mês vocacional abrindo hoje. Todas as vocações importantes aos olhos de Deus. Todas as vocações, cada um o seu estado de vida. Seja a vida sacerdotal, seja a vocação à família, Dia dos Pais, seja a vocação à vida religiosa, mas todos, povo de Deus, lutando pela causa do reino, pela verdade. Então você que está me acompanhando, diga: na minha casa, eu e minha casa serviremos ao Senhor. Nós aceitamos a palavra do Senhor, nós queremos viver os princípios do Senhor. Faze, Senhor, que esse pacto aconteça. Eu quero ir para o céu, mas quero levar minha família também. Diga isso. Eu quero ir para o céu, Senhor. Jesus, eu quero ir para o céu, mas eu quero levar minha família para o céu também. Vou rezar, vou perdoar e vou clamar aos céus. Eu e minha casa serviremos ao Senhor. Diga quanto necessário for. Sagrada Família de Nazaré, minha família vossa é. Sagrada Família de Nazaré, minha família vossa é. Lembre-se do evangelho que acabamos de proclamar. Quando a mentira, a falsidade, o adultério entra, entra a morte. O evangelho fala que era dia de do aniversário de Herodes, um momento de celebrar a vida, e terminou numa celebração da morte. Senhor, que na minha casa se celebre a vida, que se celebre a obediência, este pacto contigo, Senhor. Eu e minha casa serviremos ao Senhor. E que a família seja uma sementeira de vocações. Que a família possa ser um lugar da vida cristã, uma igreja doméstica. Que na minha casa todos nós obedeçamos a Deus, seguindo a Deus. Diante do rei vou proclamar que eu e minha família lá no céu queremos morar. Sagrada Família de Nazaré, minha família vossa é. Por isso, qual o nome do padre da sua paróquia? Escreva num papelzinho. Durante o programa, nós vamos fazer oração pelas vocações, abrindo o mês vocacional, e vamos fazer uma oração pelos padres da sua paróquia. Vou para o intervalo, nós voltamos com partilha de vida, leitura orante e momentos fortes de oração. Chame teu amigo, tua amiga. Volte comigo, nós voltamos já.
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3: Hora certa. 10 horas e 10 minutos.
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3: 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Odisseia, que a paz de Jesus esteja com você. Bom dia.
4: Bom dia, Padre Reginaldo. Um prazer conversar com o senhor.
3: Prazer todo meu, querida. Você fala de onde?
4: Eu falo de Campos do Goitacazes, um bairro chamado Tocos.
3: No Rio de Janeiro, né?
4: É, estado do Rio de Janeiro, mas eu sou natural do Espírito Santo.
3: Tá certo.
4: Meus irmãos moram tudo lá.
3: Como que você me acompanha ali em Campos dos Goitacazes?
4: Eu acompanho às vezes pelo Facebook e às vezes pelo YouTube.
3: Tá.
4: Eu acompanho o senhor todos os dias.
3: Que maravilha,
4: na
3: filha.
4: Na leitura orante.
3: Que
4: na
3: bom.
4: Na TV Evangelizar de meio-dia.
3: Opa!
4: É muito bom, adoro.
3: Que bom, querida. Muito obrigado. E diga lá, minha filha.
4: Padre, eu tenho um testemunho para dar ao senhor.
3: Agora, para todo mundo.
4: É, para todos que estiver acompanhando o senhor, né?
3: Isso.
4: Eu fui casada com um homem que morava aqui nessa cidade, né? Nós conhecemos no Rio de Janeiro. Aí eu engravidei, ele me largou lá no Rio de Janeiro sozinho com a bebê e veio embora para a terra dele.
3: Misericórdia.
4: Mas o Jesus me sustentou, muitas pessoas queriam apanhar ela, mas eu não dei. Eu passei um aperto, perrengue, passei fome.
3: Imagina.
4: Mas Jesus me sustentou.
3: Sim.
4: E hoje ela está com 47 anos.
3: Amém.
4: Aí daqui eu tive outro filho. Aí no terceiro, meu terceiro filho nasceu com problema, com paralisia cerebral. E ele cresceu um homem, não falava, não andava.
3: Sim.
4: Mas eu sempre ali, com amor, dedicação, paciência.
3: Amém.
4: Eu cuidava dele, cuidei dele até os 30 anos.
3: Sim.
4: Foi a data que Deus programou para ele morrer.
3: Sim.
4: No mês 11 de agosto de 2011, Jesus já levou ele.
3: Meus sentimentos.
4: Mas eu fiquei assim com meu coração aliviado, porque tudo que eu pude fazer por ele, Deus ficou do meu lado, me ajudando, me orientando, e tudo era fácil.
3: Que bonito.
4: Aí,
3: isso.
4: Como eu acompanho muito o padre aqui da minha igreja, que Nossa Senhora da Penha, aí eu fui conversar com ele sobre a morte dele. Ele disse que a morte não é o fim, é o começo de uma nova vida.
3: Isto, é a
4: fé
3: na ressurreição.
4: Aí eu fui me alimentando daquelas palavras, sabe? E continuei vivendo. Eu sou da igreja, eu faço a parte do acolhimento.
3: Parabéns.
4: Eu não falto a missa de domingo, estou sempre lá.
3: Parabéns por ser
4: da acolhida.
3: Aí,
4: como foi em 2020, meu marido adoeceu. Por tudo que ele fez por mim, pelas maldades, que ele era um homem muito ruim.
3: Sério?
4: Mas eu não desisti. Muitas pessoas diziam assim: vai embora, mulher, larga esse homem, porque eu não posso. Como é que eu vou para a rua com meu filho?
3: Entendi.
4: Não, eu tenho que ficar aqui suportando, porque Jesus está do meu lado, ele nunca me abandonou.
3: Certo.
4: Aí em 2020 meu marido adoeceu, vomitando sangue. Aí quando foi em 2024, ele faleceu. Aí fez 2 anos.
3: Certo.
4: E é assim, né? A gente continua levando a vida.
3: Uma vida
4: porque
3: sustentada.
4: Porque a morte não é o final, padre. A morte é o recomeço de uma nova vida.
3: É verdade.
4: Porque estão vivos nos nossos corações.
3: Verdade, estão vivos junto com Jesus Cristo ressuscitado. O seu testemunho
4: Jesus,
3: é...
4: Jesus, aí eu sempre dizia assim: como é que você carrega essa cruz? Não, nós não carregamos cruz não, é uma missão que Deus dá para nós.
3: Isso.
4: Pra ver até onde vai a nossa fé.
3: Que testemunho
4: então,
3: forte o seu, hein?
4: A minha fé longa ali, Jesus sempre me sustentou.
3: Amém.
4: E me sustenta até hoje.
3: Tá
4: eu
3: certo.
4: Jamais, se alguém precisar de mim... Eu sou uma pessoa idosa, eu tenho 66 anos, mas eu me sinto fortalecida pelo amor e a fé que eu tenho em Deus, que tudo que eu peço a Ele, Ele me dá.
3: Tá certo.
4: Depois que eles faleceram, eu fiquei doente.
3: Entendi.
4: Muitas dores reumáticas.
3: Tá certo.
4: Mas toda vez que eu assisto o senhor no YouTube, eu boto um copo d'água.
3: Que bom.
4: Aí depois que o senhor abençoou aquela água, eu bebo.
3: Tá.
4: O senhor acredita que minhas dores sumiu? Eu não tenho mais dores.
3: Amém. Graça
4: eu
3: recebida.
4: Não tenho nenhuma.
3: Graça testemunhada, não é, Odisseia?
4: É, graça testemunhada. E eu não sabe a honra e glória que eu estou, o prazer de falar com o senhor.
3: Prazer todo meu.
4: Foi pela primeira vez.
3: Que Que bom. Que bom, filha.
4: É a primeira vez que eu consegui falar com o senhor.
3: Obrigado.
4: Porque Jesus alimenta a gente com a nossa fé, né? A pessoa não precisa ter medo.
3: Claro.
4: De amor, a pessoa da família que está doente. Está internado. E sabe que não tem mais jeito? Deixa Jesus descansar ela.
3: Que Jesus das Santas Chagas faça o melhor, né? Odisseia, como é que é o nome do padre? Como o nome do padre da sua paróquia? Padre o quê?
4: É, Padre Júlio.
3: Júnior?
4: É, Padre Júlio, o nome dele.
3: Tá
4: aqui
3: certo.
4: É Desipento, o nome
3: que...
4: da...
3: Que Deus abençoe. Que Deus abençoe Odisseia, de Campos dos Goitacazes, Rio de Janeiro. Uma história, você percebeu, sustentada em Deus. Você viu todas as dificuldades, todas as provações. E ela diz, não é cruz, é missão. Bonito. É só uma pessoa de fé que pode dizer isso. Acompanha pelo YouTube, redes sociais, em Campos, a Diocese, Dom Roberto Francisco Ferreira Paz. Escute esse testemunho, por favor.
0: Então, eu estou em tratamento de câncer, já retirei tumor na mama, retirei na cabeça, e eu sei que o que está me mantendo de pé é Jesus das Santas Chagas.
3: Amém.
0: Eu rezo todo dia o terço de Jesus das Santas Chagas, passo água benta, eu estou passando bem. Graças a Deus, Nossa Senhora e Jesus das Santas Chagas. Graça alcançada, é graça testemunhada. Eu sei que vou ficar bem, vou ficar curada. Toca o sino, sacristão.
3: Louvado seja Deus, filha. Mais uma mulher ali, ó, testemunhando. A vida sustentada em Deus. Que Jesus das Santas Chagas te dê a cura deste câncer. E te sustente nos momentos difíceis. 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Eu volto com a leitura orante. Volte comigo.
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sobre o Espírito Santo, depois falou sobre os grupos, como fazer a questão dos irmãos, problema, uso do corpo, depois falou os dons do Espírito Santo, e agora ele está falando sobre a ressurreição de Cristo. E nesses últimos dias, você ouviu sobre, primeiro, a ressurreição. A ressurreição de quem? Daquele que foi o primeiro. Cristo ressuscitou. Esse é o ponto de partida. Depois, ontem, sobre a nossa ressurreição. Mas ele ainda vai explicar algo que você é importante compreender. A ressurreição do corpo. Como será isso? Inclusive, estamos em leitura orante. Se escutou a filha de Deus dizer, eu acredito na ressurreição. Eu acredito. E foi o que confortou ela quando o filho morreu, o marido depois. Quando o padre disse, a morte não é o fim, é o começo de uma nova vida. Então vamos lá. Capítulo 15, versículo 35. Mas alguém perguntará, como é que os corpos são ressuscitados? Você teve já essa dúvida? Alguém já perguntou para você? Vamos tentar entender a partir de Paulo? Que tipo de corpo eles vão ter? Seu tolo. Tá aqui, ó, não sou eu que estou falando isso não. Seu tolo. Quando você semeia uma semente na terra, ela só brota se morrer. E o que foi semeado é apenas uma semente. Talvez um grão de trigo, outra semente qualquer, e não o corpo já formado na planta, que vai crescer. Aqui tem um princípio, Paulo era muito culto, tem um princípio de Aristóteles, ato e potência. Se planta a semente, na semente já está, é o ato. O que vai ser é a potência. Deus dá a essa semente o corpo que ele quer. E dá a cada semente um corpo próprio. A carne dos seres vivos não é toda do mesmo tipo. Os seres humanos têm um tipo de carne. Os animais outros, pássaros outros, peixes ainda outro. Há também corpos do céu, corpos da terra, existe o tipo de beleza que pertence aos corpos celestes. Os seres celestiais também são corpos, os anjos. Há outro que pertence ao corpo terrestre, somos nós. O sol tem seu próprio brilho, ele vai falando, a lua outro brilho, as estrelas têm brilho diferente. Pois, será assim? Depois de ter feito todo esse introito, que Paulo é um homem culto, volto a te dizer, de formação helênica, formado aos pés do grande Gamaliel, quando os mortos ressuscitarem, quando o corpo é sepultado, ele é corpo mortal. Mas quando for ressuscitado, será imortal. Quando ele é sepultado, é feio e fraco. Mas quando for ressuscitado, será bonito e forte. Você sabia disso? Sabia? Ora, está na Bíblia, estou lendo agora. Quando um corpo é enterrado, é mortal. Depois se tornará imortal. Quando é enterrado, é feio e fraco. Depois vai ser bonito e forte. Quando é sepultado, um corpo material, mas quando for ressuscitado, será um corpo espiritual. Ah, entendi. Lembre de Jesus Cristo. Lembre do corpo de Jesus Cristo. Ele era um fantasma? Não. Mas ele comia. Mas ao mesmo tempo ele passava pela parede. Então nós não estamos falando, porque nós estamos aqui na Terra presos a três categorias: espaço, tempo e forma. Depois da morte, nós não teremos mais essas três categorias: espaço, tempo e forma. É o corpo espiritual

0: Paulo continua dizendo: é claro que existe o corpo material, então tem que haver também um corpo espiritual. Adão, primeiro homem, foi criado como ser vivo. Mas o último Adão, Jesus Cristo, é o espírito que dá vida. Não é o espiritual que vem primeiro, mas sim o material. O primeiro homem foi feito do pó da terra, o segundo veio do céu, Jesus Cristo. O que pertence à terra são aquele que foi dado ao pó da terra. O que pertence ao céu são aquele que veio do céu. Escutem bem esse segredo. Nem todos vão morrer, mas todos nós vamos ser transformados num instante. Num abrir e fechar dos olhos, quando tocar a última trombeta. Ele tocará, os mortos serão ressuscitados como seres imortais. E todos nós seremos transformados. Escutou isso? Seres imortais. Seremos transformados. Quando o Senhor voltar, quando a trombeta tocar, o corpo mortal precisa se vestir. Como é que o corpo imortal? Assim, quando esse corpo mortal se vestir com o que é imortal, e esse corpo que morre se vestir com o que não pode morrer, então acontecerá o que a Escritura disse: onde está a morte, a tua vitória? Onde está a morte, o seu poder de ferir? O que dá à morte o poder de ferir é o pecado. O que dá ao pecado o poder de ferir é a lei. Mas agradeçamos a Deus que nos dá vitória por meio de nosso Senhor Jesus Cristo. Portanto, queridos irmãos, continuem firmes. Continuem ocupados no trabalho do Senhor. Pois vocês sabem que todo o seu esforço neste trabalho traz proveito. Eu vou para o intervalo e volto comentando. Volte comigo.
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3: Hora certa. 10:38.
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0: Então, como será a ressurreição do corpo? Hoje vivemos o corpo mortal. Na ressurreição, um corpo glorioso, como Jesus. Um corpo espiritual. Se lembra de um fato? Para você lembrar, é importante. Que criaram uma casuística para Jesus. Se há ressurreição dos mortos, diz a lei que uma mulher que casou com um homem não teve filhos e tiver irmãos, ela deve casar com esse irmão até ter filhos. Um homem tinha 7 irmãos. A mulher casou com o primeiro, não teve filho, com o segundo, terceiro, quarto, quinto, sexto, 7, não teve filhos. Perguntaram os saduceus, a quem essa mulher pertencerá no reino dos céus? Jesus disse, vocês não entenderam nada. Lá ninguém vai se dar em casamento, é um corpo glorioso, ninguém pertence a ninguém. Portanto, nós rezamos no credo. Creio na ressurreição da carne. Creio na vida eterna. Nós temos todo o respeito, porque temos respeito com o corpo. Porque enterramos o corpo, ou mesmo que seja incinerado, é permitido hoje. Mas não se pode jogar na natureza, não se pode jogar, sabia disso? Não pega cinza e coloca numa joia. Não pega cinza e joga no mar, nas montanhas. Porque nós acreditamos na ressurreição do corpo. Como será? Diferente do que é. Glorioso. Mas nós cremos. Escute esse testemunho.
5: Padre, eu me chamo Isabela Lorena, sou de Juazeiro do Norte. Eu já dei um testemunho aqui, que foi até o cordãozinho de São Pio, onde eu consegui retirar minha pulseira eletrônica. Ainda espero por julgamento.
0: Olha aí.
5: Mas eu creio em Jesus das Santas Chagas, que não vai dar em nada, porque eu fui presa de laranja nessa. E o meu testemunho, padre, hoje, é que minha vida nunca foi fácil. Eu vim de uma família que algumas pessoas têm boas condições, outras não, caem na vida errada. Mas hoje o meu testemunho é que, desde 16 anos de idade, dei trabalho à minha mãe, eu me arrependo de ter escolhido a vida errada, não tirei nenhum lucro dela, e sim, eu me arrependo amargamente. Hoje eu tenho 30 anos, com 18 anos eu comecei a usar droga, e eu vim parar de usar droga no ano retrasado, com 28 anos de idade.
0: Puxa,
5: padre, eu estou limpa de bebida e de droga. Meu
0: louvado
5: Deus, eu não acredito que eu consegui. Eu venci essa batalha todo dia. Eu pedi a Deus para Ele me dar força para conseguir. E hoje eu tô dando meu testemunho, padre. Já tem mais ou menos uns 8 meses para 9 meses que eu não bebo mais.
0: Deus,
5: eu não
0: louvado.
5: Uso mais droga. Não sinto nem um pouco de vontade. Não sinto mais vontade de estar na rua, padre. É uma bênção para mim. Uma bênção, muito obrigada. Eu tenho muito a agradecer a Deus. É uma vitória que eu estou dando na minha vida.
0: Amém.
5: Gratidão a Deus, também ao Senhor, porque graça alcançada é graça testemunhada. E toca o sino, sacristão. Toca o sino, porque para mim é uma vitória.
0: Eu imagino. Me alegro com você, Isabela. Louvado seja Deus, que você tomou consciência e tudo começou a ser transformado na tua vida. Louvado seja Deus, porque você mesmo usou a palavra, estou limpa. E que acredite, Deus que começou essa obra não para pela metade. Deus abençoe você. Isabela de Juazeiro do Norte, testemunho fortíssimo. TV Evangelizar lá, canal aberto, 39.1. também nos transmite a rádio Padre Cícero FM, o bispo Dom Magnus Henrique Lopes, da diocese de Crato. Nilda, que a paz de Jesus esteja com você, Nilda.
6: Oi, Padre. A benção.
0: Deus abençoe. Bom dia. Você fala de onde, Nilda?
6: Eu falo de Joinville, Santa Catarina.
0: Minha saudação a Joinville. Como que você me acompanha?
6: Eu acompanho pelo canal Evangelizar.
0: Tá certo. Canal aberto, 49.1. Antes de você continuar, como é que é o nome do padre da sua paróquia? Daqui a pouco nós vamos rezar pelos padres.
6: Padre Wagner.
0: Padre Wagner. Continua, filho, o que você quer falar?
6: Eu estava querendo oração para meus pais que já faleceram há mais de 20 anos. E para minhas irmãs também, que é para a saúde, né? Porque elas se encontram doentes. Aí eu queria pedir oração.
0: Então vamos falar o nome dos pais, por favor.
6: Meu pai chama-se Carli. Frederico.
0: Carli?
6: Carli com Y.
0: Tá.
6: E minha mãe, Dulcinéia Mendes.
0: Tá. Anotei. E as suas irmãs?
6: Eu tenho outras irmãs, né? Mas as que eu estou pedindo a oração é para a Georgina, que está acometida de câncer, né, no estômago. E para minha irmã Zilmar, que tem ferida nas pernas, no varicose, já há mais de 30 anos que ela tem essas feridas.
0: Tá certo. Anotei. E que Deus abençoe você também, Nilda.
6: Eu também preciso bastante.
0: Tá bom.
6: Preciso mesmo, porque eu tô também, acabei de fazer uma cirurgia no ombro.
0: Sim.
6: E tô tendo um problema com o meu pedido, né, de incapacidade também, né, INSS.
0: Vamos colocar diante do Senhor. Deus abençoe Nilda de Joinville, Santa Catarina. TV Evangelizar, canal 49.1, Arca da Aliança FM, Dom Francisco Carlos Bach, arcebispo de Joinville. Querido povo de Deus, daqui a pouco, prepare, se você até tem uma foto do padre da sua paróquia, pegue, anote o nome do padre, nós vamos rezar por eles e rezar por todas as vocações, abrindo o mês vocacional. Quero insistir que o mês de agosto é mês vocacional e significa que vamos contemplar todas as vocações. Em virtude de São João Maria Vianney, se celebra o primeiro domingo, dia do padre. Depois, nós estamos em plena novena dos pais, inclusive hoje é o terceiro dia. Depois, a Assunção de Nossa Senhora, a vocação à vida religiosa. Depois, dia do catequista, do leigo. Portanto, todas as vocações. Mas hoje é dia de Santo Afonso Maria Ligório. Ele nasceu em Nápoles, na Itália, e filho de pais cristãos, ricos, nobres, teve condições de estudar. Com 16 anos, já era doutor em direito civil eclesiástico. Entretanto, após anos de profissão, ele tomou uma decisão: abandonar tudo e seguir a vida religiosa. O pai não aceitou, evidentemente, mas Afonso renunciou à herança e todos os títulos. Assim, foi ordenado sacerdote aos 30 anos de idade. Decidiu deixar Nápoles e fundou a Congregação do Santíssimo Redentor. Ele viajou quase todo o sul da Itália, pregando a palavra de Deus e a profunda devoção a Maria. Santo Afonso Maria Ligório, profundamente mariano, morreu com 66 anos e aos 66 anos foi nomeado bispo e depois renunciou. Faleceu com 91 anos, me perdoe, 91 anos, e deixou 120 livros e tratados: Teologia Moral, Glórias de Maria, Vida do Santíssimo Sacramento, Tratado de Oração. E é proclamado doutor da Igreja. Santo Afonso Maria Ligório, rogai por nós. Vou para o intervalo, mas voltando, vamos rezar pelos padres. Vamos rezar a oração abrindo o mês vocacional. Voltando, vamos fazer a novena da Sagrada Família e rezar pelos pais? Volte comigo, voltamos já.
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0: Hoje, 1º de agosto, muitos aniversários de rádio. Agora FM de Aratuba, Ceará. Agora FM Russa, Ceará. Alvorada FM Luz, Minas Gerais. América FM de Uberlândia, Minas Gerais. Antena Jovem FM Trajano de Moraes, Rio de Janeiro. Associativa FM Jurema, Pernambuco. Colmeia News FM Campo Mourão, Paraná. Difusora FM Ubiratã, Paraná. Espinharas FM Patos, Paraíba. Princesa do Capibaribe FM Limoeiro, Pernambuco. Saldanha FM Saldanha Marinho, Rio Grande do Sul. Terra FM São Félix de Minas, Minas Gerais. De Ferrari, Nova Hamburgo, Rio Grande do Sul, Box Brasil Play, Porto Alegre, Rio Grande do Sul, Brisa Play, Pereiro, Ceará. E hoje é aniversário do meu sobrinho, Giacomo Manzotti, que carinhosamente chamamos de Jaquinho. Que Deus abençoe com todas as graças e bênçãos do céu, Giacomo. E amanhã, aniversário, Águas do Pantanal FM, Rio Verde de Mato Grosso, Mato Grosso do Sul, Cidade FM Perdigão, Minas Gerais, FM Cornélio Procópio, Paraná, Itapuá FM Vinhema, Mato Grosso do Sul, Rainha da Paz FM Cornélio Procópio, Paraná, Sinal FM Aracati, Ceará, Infolog São Vicente, São Paulo. E agora, convido você a fazer comigo esta oração por todas as vocações. Ainda teremos a oração pelo padre da sua paróquia. Senhor da messe e pastor do rebanho, faz ressoar em nossos ouvidos teu forte e suave convite. Vem e segue-me. Derrama sobre nós o teu espírito e que nos dê sabedoria para ver o caminho e generosidade para ouvir tua voz. Senhor, que a messe não se perca por falta de operários. Desperta as nossas comunidades para a missão. Ensina a nossa vida a ser serviço. Fortalece os que querem dedicar-se ao reino na vida consagrada e religiosa. Senhor, que o rebanho não pereça por falta de pastores. Sustenta a fidelidade dos bispos, padres e ministros. Dá perseverança aos seminaristas. Desperta no coração dos jovens o ministério pastoral na tua igreja. Senhor da messe, pastor do rebanho, chama para o serviço o teu povo. Maria, mãe da igreja, modelos dos servidores do evangelho, ajuda-nos a responder sim. Amém. E agora, convido você a rezar uma Ave Maria pelo padre da sua paróquia. E digo assim, se hoje você puder, ou amanhã, depois da missa, dê um abraço no sacerdote. Leve um mimo, um cartão, e diga, rezei pelo senhor, ou diga, obrigado pelo seu sim. Rezemos pelos padres. Ave Maria, cheia de graça, o Senhor é convosco. Bendita sois vós entre as mulheres, e bendito é o fruto do vosso ventre, Jesus. Santa Maria, Mãe de Deus, rogai por nós, pecadores, agora e na hora de nossa morte. Amém. E se quiser e puder, diga ao padre da sua paróquia que eu, padre Reginaldo, mandei um abraço. Que Deus os abençoe. E juntos, a novena da Sagrada Família e oração pelos pais.
1: Jesus, Maria e José,
0: terceiro dia.
1: Minha família, vossa é.
0: Sagrada Família de Nazaré, coloco minha oração por todas as famílias. E clamo que as famílias aqui na terra tenham o discernimento necessário para fugir de todas as ciladas dos Herodes de hoje. Como fizeste na Gruta de Belém na fuga para o Egito. Jesus, Maria, José, eu coloco como intenção especial os pais aqui na terra. Diga o nome do seu pai. Que o Pai do Céu nos concedeu como pai biológico. Diga o nome do seu pai, vivo ou falecido, não importa. Aos falecidos, peço descanso eterno. Dai-lhes, Senhor, o descanso eterno. e a luz perpétua os ilumine. Descanse em paz, amém. Aos pais vivos, seu pai está vivo, dai, Senhor, saúde, paz, prosperidade. Abençoai e santificai as famílias e de modo especial os casais. Aperfeiçoai o amor dentro do matrimônio. Fazei com que sempre lembre o pacto nupcial e que possam a cada dia no perdão, no diálogo, na fidelidade, reavivar o amor que os une. Senhor, que o perdão seja abundante, que o amor seja constante e o diálogo uma ponte de recomeço. Afaste para longe da família vícios, brigas, discórdias, desavenças, infidelidade, enfermidade. Sagrada Família de Nazaré, santificai e protegei minha família. Sagrada Família de Nazaré, santificai e protegei minha família. Sagrada Família de Nazaré, santificai e protegei minha família. O Senhor esteja convosco, Ele está no meio de nós. Abençoai, Senhor, por intercessão de Nossa Senhora do Carmo, São Pio de Pietrelcina, a água, roupa dos enfermos, as fotos de família. Abençoai, Senhor, Pai, Filho e Espírito Santo. Amém. Não esqueça. Saúde o padre da sua paróquia. Valorize o padre da sua comunidade. Mês de agosto, mês das vocações. Feliz Dia dos Padres. Evangelizar é preciso.

0: 11:01.
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0: Dia, meus amados e minhas amadas, como vocês estão? Espero que todos vocês estejam muito bem nesse primeiro sábado do mês de agosto. Olha só que bênção, meu povo, que bênção de Deus. E olha só, não estou sozinho aqui no estúdio, estou junto com o seu Jorge. Bom dia, seu Jorge, como que o senhor está?
1: Graças a Deus, tudo bem, Gabriel. E mandar um bom dia também para a Zenaide e para todos os nossos ouvintes aí que estão sempre na escuta. E é um programa muito legal. Deus sempre conosco.
0: Deus sempre conosco. Programa Humanidade Nova. 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Uma bênção de Deus. Novamente, bom dia para você que tá aí do outro lado nos escutando. Você que tá faxinando a sua casa aí, dando aquela limpadona de fim de semana, fazendo a comida, né, que já é 11 horas já. Você que tá junto com as suas crianças, com seus familiares, você que tá nos escutando pelo celular, pela própria rádio, do trabalho, dentro de casa, você que tá passeando, aonde você estiver que você tá nos escutando, Deus abençoe você, um excelente dia, um bom dia para você aí. E olha só, vamos hoje. Hoje é um dia muito especial para a igreja também, porque nós falaremos um pouco dos profetas, né? A primeira leitura é a leitura do livro do profeta Jeremias. Então, se você tem uma Bíblia fácil aí para pegar ela, fique à vontade, pega a sua Bíblia aí e já prepara na primeira leitura, nas leituras, aliás, que nós vamos proclamar aqui no nosso programa, né? Que a primeira leitura é do livro do profeta Jeremias, capítulo 26, versículos do 11 ao 16, depois o 24. Capítulo 26, versículos do 11 ao 16 e depois o versículo 24. Também no evangelho do dia de hoje, o evangelho de São Mateus, capítulo 14, versículos do 1 ao 12. São Mateus, capítulo 14, versículos do 1 ao 12. E nesse evangelho a gente vai falar também do último profeta da Bíblia, né? Que foi citado, né? Que é o João Batista, primo de Jesus. Aí, mais um profeta e também não é profeta, mas foi bispo e doutor da igreja. Hoje é dia de Santo Afonso Maria de Ligório, que tem muitos livros, ensinamentos excelentes, não é verdade, senhor? Já ouviu falar dele?
1: Sim, com certeza.
0: muito bom, meu povo. Se você quer manter o contato com a gente aqui, quer mandar um salve Maria pra gente aqui do programa, manda aqui no nosso WhatsApp da rádio, 997995800. De onde? Quem é você e de onde você está nos escutando? Deus abençoe você, meu irmão. Deus abençoe você, minha irmã. E vamos começando o nosso programa com o pé direito, né? A irmã Kelly vai cantar pra nós Augusta Rainha. Vamos convocar Nossa Senhora junto de nós nesse programa, nesse dia de hoje, primeiro dia do mês de agosto, né? O ano já tá chegando à reta final dele, mas antes de começarmos, vamos pedir a intercessão de Nossa Senhora com uma saudosa Ave Maria. Ave Maria, cheia de graça, o Senhor é convosco. Bendita sois vós entre as mulheres. Bendito o fruto do vosso ventre, Jesus. Santa Maria, Mãe de Deus, rogai por nós, pecadores, agora e na hora de nossa morte. Amém.

Meus amigos, minhas amigas, ao teu comando, os anjos batalharão e vencerão. Essas músicas que a gente coloca aqui no programa, você pode encontrar elas, todas elas, na verdade, nas plataformas de streaming, tá? Na internet, YouTube, Deezer e assim por diante, tá bom? A gente consegue elas todos no Spotify também, você consegue abaixar elas, tá bom? E escutar a hora que você quiser aí na sua casinha, tá bom? E eu quero, nesse momento, eu quero mandar um abraço aí, mandar um salve Maria, né, pros meus pais que estão me escutando aí em casa. Quero mandar também para a Ilka Batista Ferreira de Toledo, 89 anos, moradora do Jardim Santo Antônio Capivari. Manda um abraço para todos. Um grandioso abraço para a senhora e para toda a sua família. Um salve Maria, né, para todos aí. Que Deus abençoe você, Deus abençoe toda a sua família. E se você quer manter esse contato com a gente, manda aqui um salve Maria, né? Fala de onde você é, quem é você, aqui no nosso WhatsApp da rádio, 997-99-5800. Quero mandar um abraço também pra mãe do amigo meu, o grandioso amigo meu, a mãe do Kaique, é um amigo meu. Manda um abraço pra ele também, deve estar escutando. Dona Aninha, Deus abençoe você, minha irmã. Acorda o Kaique aí, fala pra ele escutar a gente aqui no programa aqui, fala pra ele subir aqui na rádio, evangelizar junto comigo. Deus abençoe, Dona Aninha, grandioso abraço também, um salve Maria pra você. E agora, meus irmãos e minhas irmãs, vamos prestigiar um pouco da história do nosso santo do dia de hoje, né? Que é o santo, olha só, doutor da igreja, tá? Afonso Maria de Ligório, fundador, olha só, fundador da Congregação do Santíssimo Redentor. Vamos saber um pouquinho da história dele nesse momento.

Olha só, pessoal, a sua origem. Afonso de Ligório nasceu no dia 27 de setembro de 1696, em Nápoles, na Itália. Era filho de pais cristãos, ricos e nobres, que deram-lhe todas as condições de estudo acadêmicos como religiosos. Com 16 anos, doutorou-se em Direito Civil e Eclesiástico, atendendo os ricos e pobres com a mesma igualdade. Entretanto, após anos de profissão, perdeu uma causa de grande repercussão social por exclusiva interferência política. As duas das leis humanas, as leis de Deus. A situação ocasionou-lhe uma forte desilusão moral e decidiu, então, abandonar tudo e seguir a vida religiosa. A princípio, o pai não concordou, mas, quando viu Afonso anunciar a herança e aos títulos de nobreza, aceitou sua decisão. Concluiu os estudos de teologia e foi ordenado sacerdote aos 30 anos, em 1726, dedicando o seu sacerdócio aos mais pobres. Fundação da Congregação do Santíssimo Redentor. Em 1730, decidiu de deixar Nápoles para se retirar para o eremitério beneditino da Vila dos Escravos, perto de Caserta. Ali, fundou a Congregação do Santíssimo Redentor, destinada exclusivamente à pregação aos pobres, às regiões de população abandonada sob a forma de missões e retiros. Essa experiência teve um sucesso imediato em Nápoles, a ponto de atingir cerca de 30 mil inscritos para serem educados. Ele mesmo viajou por quase todo o sul da Itália, pregando a palavra de Deus e a devoção a Maria. Em 1762, com 66 anos, Afonso Maria foi nomeado bispo de Santa Águeda dos Godos. Em Benevento, após 15 anos, renunciou ao cargo por problemas de saúde. A sua Páscoa. Faleceu com 91 anos. Em 1787, em Nocera dei Pagani, na Itália, deixou um acervo de 120 livros e tratados. Entre os mais célebres estão Teologia Moral, Glórias de Maria, Visitas ao Santíssimo Sacramento, além do Tratado sobre a Oração. Santo Afonso Maria de Ligório foi canonizado em 1839 e proclamado doutor da Igreja por Pio IX, em 1871, e em 1950, Pio XII o proclamou padroeiro celestial de todos os confessores e moralistas. E aqui nós temos a oração, não é? Ó Santo Mestre e Doutor da Igreja, concede-nos a devoção e o amor pleno a Deus, capaz de fazer-nos abandonar tudo para servi-lo. Amém. Santo Afonso Maria de Ligório, rogai por nós. Meus irmãos, uma história muito bonita, né? E dentre eles, um dos maiores doutores da Igreja, né? Ele escreveu junto com Santo Agostinho, São Tomás de Aquino, né? Nós temos como conhecedores aí da palavra, conhecedores, doutores da Igreja. E se você tem a oportunidade de ler um livro dele, por mais que seja antigo, de 1700 e pouco, leia. É um livro que acrescenta muito na nossa fé, né? Ele tem aqui, ó, um dos principais ali é Visitas ao Santíssimo Sacramento, onde ele nos ensina a como viver essa comunhão com o Santíssimo Sacramento, a Santa Eucaristia. Muito bonito, maravilhoso demais essa história. Então, São Maria, né? Que possa interceder a Deus para a nossa fé, né? Afonso Maria de Ligório possa interceder a Deus pela nossa fé, para que a gente possa crescer cada dia mais como profetas, né? Como eu vou falar depois nas nossas leituras. Amém, meus irmãos? Amém, minhas irmãs? Bom, agora vamos para a nossa segunda musiquinha aqui, que é O Profeta, que a gente vai cantar, perdão. É Colo de Deus, essa música aqui, gente, é muito bonita, muito bonita. Prestem atenção na letra aí. E programa Humanidade Nova, Deus mais perto de você.

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1: Deus, nós encontramos esperança no teu coração. Quanto mais entramos, Senhor, no teu coração, mais esperança.

hoje, nesse sábado abençoado, nossos parabéns da Rádio RFM, do programa Humanidade, vai para você nesse dia primeiro e no dia de amanhã, né? Nesse fim de semana, vai para você, Fernanda Paro, Cleiton de Toledo, Helena Ferez Pereira, e amanhã, Daniel Albieiro, João Guilherme Grupo Perecim e Márcio Adriano Naldi. Nós, infelizmente, não temos aqui na nossa lista casais que estão fazendo mais um ano de feliz matrimônio. Somente pessoas com mais um ano de vida, né? Graças a Deus. Mas os parabéns não vai só para essas pessoas que estão na nossa lista. Vai para você que não tá também na nossa lista, que tá fazendo mais um ano de vida e mais um ano de feliz matrimônio. Que Deus abençoe todos vocês, que Nossa Senhora passe à frente, os cubra com o manto sagrado. Que Deus abençoe. Parabéns para todos vocês.

meus irmãos, minhas irmãs, quero mandar também um salve Maria, eu quero mandar aqui no nosso programa, tá? Pra dona Maria Helena, que tá nos escutando também. Deus abençoe você, minha irmã, e também a dona Maria do Carmo lá. Paz, Jesus e amor de Maria. Paz, Jesus e amor de Maria, minha irmã. Sou Maria do Carmo, aqui do bairro Ismael Sanches. Estamos todos ouvindo e orando com vocês. Amém. Salve Maria pra vocês todos aí, a sua família. Deus abençoe. E agora nós vamos pra nossa primeira leitura do dia de hoje, tá? A leitura, só lembrando vocês, que é a leitura do livro do profeta Jeremias, tá bom? A leitura que nós vamos comentar um pouquinho aqui, a leitura profeta Jeremias, capítulo 26, versículos do 11 ao 16 e depois o 24. Capítulo 26, versículos do 11 ao 16 e depois o 24. Vamos lá, meus irmãos. Leitura do livro do profeta Jeremias. Naqueles dias, os sacerdotes e profetas dirigiram-se aos chefes e a todo o povo, dizendo: este homem foi julgado réu de morte, porque profetizou contra esta cidade, como ouvistes com vossos ouvidos. Disse Jeremias aos dignitários e a todo o povo: o Senhor incumbiu-me de profetizar para esta casa e para esta cidade, através de todas as palavras que ouviste. Agora, portanto, tratai de emendar a vossa vida e as obras, e ouvi a voz do Senhor, vosso Deus, que ele voltará atrás da decisão que tomou contra vós. E eu estou aqui em vossas mãos. Fazei de mim o que vos parecer conveniente e justo. Mas ficai sabendo que, se me derdes a morte, tereis derramado sangue inocente contra vós mesmos e contra esta cidade e seus habitantes. Pois em verdade o Senhor enviou-me a vós para falar tudo isso a vossos ouvidos. Os chefes e o povo em geral disseram aos sacerdotes e profetas: este homem não merece ser condenado à morte. Ele falou-nos em nome do Senhor nosso Deus. Jeremias passou a ter proteção de Aicã, filho de Safã, para não cair nas mãos do povo e evitar ser morto. Palavra do Senhor. Graças a Deus.

meus irmãos, minhas irmãs, vamos para nossa reflexão, né? Dessa primeira leitura do dia de hoje, profeta Jeremias. Aqui nós vemos alguns pontos muito importantes aqui da nossa primeira leitura, né? Que, olha só, a verdade, está claro, né? A verdade nem sempre será aplaudida, meus irmãos. Nem sempre será aplaudida, né? E existe um detalhe nessa leitura que, mesmo Jeremias cercado ali de acusações, Deus não abandonou. Deus não abandonou. E ele se manteve firme. Juntamente com todos os profetas que nós temos na nossa Bíblia, e depois vamos falar um pouquinho mais também de João Batista, primo de Jesus, nós notamos a coragem, né? A coragem que eles têm para com Deus, para viver a palavra e seguir em frente sem olhar para trás, né? Ali Jeremias

dias depositamos a nossa confiança no nosso Senhor Jesus? Quantas das vezes nós depositamos o amor nosso para com Deus? Quantas das vezes nós lembramos de Jesus nas nossas vidas? No trabalho, na faculdade, na escola, até mesmo dentro da sua casa. Quantas das vezes você se lembra de Jesus em todos os momentos? Não só naquele momento de tristeza que nós passamos, mas também nos momentos de felicidade. Nos momentos de felicidade. Aqueles momentos em que a gente procura, né? Porque normalmente as pessoas vão à igreja para procurar a graça, para receber a graça do Senhor. Mas quando recebem, elas se afastam. Mas não, Jesus convida você a continuar. Jesus convida você e te chama a ser profeta. A ser profeta. Você que recebeu uma graça muito importante na sua vida, porque você não pode testemunhá-la? Testemunhá-la para as pessoas da sua família. Testemunhar para os seus amigos, seus colegas de trabalho. Testemunhar para a sua igreja, para a sua comunidade. Porque de testemunho em testemunho, a fé das pessoas vão crescendo. Infelizmente, existem pessoas na nossa comunidade, não digo aqui em Rafar, né? Assim é modo de falar. Mas existem pessoas que, mesmo testemunhando, não acreditam. E nós estamos aqui para ajudar essas pessoas a crer com mais fé. Não quer dizer que ela não acredita em Deus, mas que possa seguir fielmente a palavra do nosso Senhor Jesus Cristo. E isso é uma das ferramentas onde nós conseguimos ajudar na salvação da outra pessoa. Você dando o seu testemunho de vida. Você dando o seu testemunho de vida ao seu irmão, à sua irmã, isso fortalece a fé daquele que você está falando. Isso fortalece a fé da pessoa que está ao seu lado. E com isso, com essa fé fortalecida, ele se torna uma pessoa, vamos dizer assim, melhor na fé, melhor dentro da igreja. E Jeremias, voltando aqui, Jeremias não teve medo de falar de Jesus. Ele não teve medo de falar para Deus. Independente do que as pessoas iriam falar, independente do que as pessoas iriam fazer, ele não teve medo de falar de Deus. Ele não teve medo, meus irmãos. E olha só, Jeremias também não estava falando o que ele queria. Ele estava falando o que Deus queria. E essa é a segunda parte, né, que eu gostaria de estar falando aqui da nossa primeira leitura. Jeremias não estava falando o que ele queria. Ele estava falando o que Deus queria que ele falasse. E isso nos faz pensar numa coisa, né? Quantas vezes nós preferimos ouvir uma mentira confortável do que uma verdade que nos chama à conversão? Quantas das vezes nós abrimos a Bíblia e lemos aquilo o que a gente quer, e não o que é falado para a gente entender, não o que é falado para a gente crescer na nossa fé? Às vezes a gente vai na Santa Missa e o padre faz uma homilia ali, ele está fazendo homilia e acaba falando uma verdade, né? Porque a palavra de Deus é a verdade, o Senhor Jesus é a verdade, o caminho é a verdade e a vida. E ali no momento te atinge de uma certa forma que você fala, nossa, não é assim. Você acaba discordando daquilo. E no outro domingo ou no outro sábado você não vai mais na igreja porque aquilo te afligiu. Mas você, no fundo, você sabe que é verdade. No fundo, você sabe que é verdade. E a gente não pode ter esses olhos para o mundo. A gente não pode ter os olhos para o mundo dessa forma. Nós não podemos enxergar o mundo como um acolhimento, como uma casa. Isso aqui não é a nossa casa. O mundo não é a nossa casa. A nossa casa está lá, ó, junto de Deus, no reino dos céus. Mas para conquistarmos isso, nós temos que fazer como esses profetas. Seguir em frente, de cabeça erguida, sem hesitar, sem ter medo. E falar o que Deus quer que a gente fale. Abrir a nossa boca para as palavras do nosso Senhor Jesus Cristo. Como eu falei, a questão do testemunho é
uma coisa muito importante para você dar testemunho da sua vida para outra pessoa, para você mudar a realidade e a vivência da outra pessoa com o seu testemunho. E você

Você chegar lá no céu, imagina só, gente. Você chegar lá no céu e Jesus te parabenizar, fala: filho, filha, tá de parabéns. Você converteu essas almas pelo seu testemunho. Pelo seu testemunho. Eu agi em sua vida e você deu o testemunho. Imagina que lindo. Imagina que lindo vivenciar isso um dia. Então não vamos desistir. Não desista de você. Não desista da sua comunidade. Não desista da sua família. Não desista dos seus amigos, colegas de trabalho. Não desista. Lógico, como eu sempre falo aqui, a salvação é individual. Mas nós podemos ajudar a salvar o outro. Ajudar a salvar o outro. Amém, meus irmãos? 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
2: 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Meus irmãos, minhas irmãs, olha só, mais três pessoas aqui pra gente mandar o Salve Maria. Eu quero mandar um Salve Maria aqui pra Dona Dalvina. Dona Dalvina, tá nos escutando aí. Dona Dalvina, Deus abençoe você, Deus abençoe toda a sua família. Salve Maria pra senhora. Também quero mandar um abraço aí, um Salve Maria pra Dona Andréia, que trabalha comigo. Que trabalha junto comigo lá na Haver. Que Deus abençoe a senhora. Tá bom? Tá nos escutando também. Dona André, a senhora mora onde mesmo? A senhora mora em Montemor, né? Tá certo? É isso mesmo? Fala com a gente aí, manda mensagem aí, Dona Andréia. E o Tiagão, de peças de reposição também, que trabalha junto comigo lá na Haver. Deus abençoe você, meu irmão. Por onde que você tá, Tiagão? Fala comigo, cara. Fala comigo. Aonde que você tá? Manda mensagem aí pra nós. Deus abençoe você. Deus abençoe toda as vossas famílias, meus irmãos e minhas irmãs. E agora vamos partir para o nosso Santo Evangelho do dia de hoje, que é o Evangelho de São Mateus, tá bom? Deixa eu só pegar ele aqui. Evangelho de São Mateus, capítulo 14, versículos do 1 ao 12. São Mateus, capítulo 14, versículos do 1 ao 12. E sim, é, os dois são de Montemor, tá? O Tiago é do Jardim Paviotti e a Dona Andréia é de São Clemente. Um abraço aí pra Montemor, pra você que tá nos escutando de Montemor aí, desses bairros aí. Que Deus abençoe você, meu irmão. Deus abençoe você, minha irmã. E agora, novamente falando, vamos para o nosso Evangelho do dia de hoje.

O Senhor esteja conosco. Ele está no meio de nós. Proclamação do Santo Evangelho de Jesus Cristo, segundo São Mateus. Glória a vós, Senhor. Naquele tempo, a fama de Jesus chegou aos ouvidos do governador Herodes. E ele disse a seus servidores: é João Batista que ressuscitou dos mortos e por isso os poderes miraculosos atuam nele. De fato, Herodes tinha mandado prender João, amarrá-lo e colocá-lo na prisão, por causa de Herodíades, a mulher de seu irmão Felipe. Pois João tinha dito a Herodes: não te é permitido tê-la como esposa. Herodes queria matar João, mas tinha medo do povo, que o considerava como profeta. Por ocasião do aniversário de Herodes, a filha de Herodíades dançou diante de todos e agradou tanto a Herodes que ele prometeu com juramento dar a ela tudo o que pedisse. Instigada pela mãe, ela disse: dá-me num prato aqui a cabeça de João Batista. O rei ficou muito triste, mas por causa do juramento diante dos convidados, ordenou que atendessem ao pedido dela e mandou cortar a cabeça de João no cárcere. Depois a cabeça foi trazida num prato, entregue à moça e esta a levou para sua mãe. Os discípulos de João foram buscar o corpo e o enterraram. Depois foram contar tudo a Jesus. Palavra da salvação. Glória a vós, Senhor.

Meus irmãos, minhas irmãs, mantendo nessa pegada, né, dos profetas, a gente vê a história final aí, né, dos momentos finais de João Batista, primo de Jesus. Um final muito triste, né, porque querendo ou não, o rei Herodes ainda gostava, existem palavras ali, né, citas que falavam que o rei Herodes gostava de João Batista e ele tinha medo de matá-lo por conta que ele, o povo o considerava o profeta, e sim, ele foi e ele é considerado o último profeta da Bíblia, até os dias de hoje vai permanecer aí durante todo o resto das nossas vidas, né, vamos dizer assim. Mas o evangelho de hoje nos apresenta uma das passagens mais fortes da vida de São João Batista, né? Ele foi preso e depois decapitado, porque teve a coragem de dizer a verdade. E aqui a gente entra novamente o que a gente estava falando na nossa primeira leitura. João não procurou agradar aos poderosos, procurou agradar a Deus. Herodes sabia que João era um homem justo. Chegava até, que eu estava escrevendo aqui, né? Chegava até a gostar de ouvi-lo, mas havia um problema. Ouvir a verdade, e nós entramos novamente. Ouvir a verdade é muito diferente de viver a verdade. Herodes permitiu que o orgulho, o medo da opinião dos outros e o pecado falassem mais alto. Por causa de um juramento impensado e da pressão diante dos convidados, ele escolheu condenar o inocente. E aqui está uma grande lição para nós. Quantas vezes, meus irmãos, sabemos o que é certo, mas deixamos de fazer por medo do que os outros vão pensar? Quantas vezes nós calamos diante de uma injustiça para evitar problemas? Ou também quantas vezes preferimos agradar as pessoas em vez de permanecer fiéis ao Evangelho? Às vezes, meus irmãos e minhas irmãs, nós, a gente tem que tirar, né? Tirar essa máscara e sermos verdadeiros. Sermos verdadeiros, como Jesus foi verdadeiro. Jesus tratou todos como igual. Jesus era Deus. Ele poderia mostrar todo o poder dele para o povo acreditar nele, mas não. Deus nos dá o livre-arbítrio. E Jesus, ele não nos obriga a segui-lo. Jesus, ele não nos obriga a amá-lo. A gente não é obrigado a seguir a Jesus, mas nós seguimos porque queremos. Nós seguimos porque sabemos a verdade. E às vezes, meus irmãos, como eu havia falado na primeira leitura, a verdade pode doer às vezes. E às vezes, a gente pode até preferir uma mentira do que uma verdade. Mas nós precisamos trocar essa vivência nossa. Nós precisamos trocar esse nosso estilo de vida, porque esse é o estilo que o mundo gosta e não Deus. Esse é o estilo de vida em que o mundo ama e não Deus. Nós temos que viver regradamente, como na palavra do nosso Senhor Jesus Cristo. Como o profeta Jeremias viveu, Elias, Isaías, Moisés, todo o povo do Antigo Testamento e também o povo que veio depois, né? Ali, no nosso Novo Testamento. Os nossos discípulos, né? Pedro, Paulo. Entre os 12, né? Paulo veio depois. Mas os 12 discípulos. E nós temos também o primo de Jesus, João Batista. Que até no seu último momento, não teve medo. Teve a coragem de seguir. Teve a coragem de seguir a vontade do Pai, a vontade de Deus. Muitos dizem que ele veio para abrir as portas, né, os caminhos para Jesus Cristo, né? Ainda tem umas palavras bíblicas sobre isso, por ele ter sido o último profeta, né? E ele vivia simples, meus irmãos. Ele vivia simples. Jesus, Deus, não quer que a gente se prenda num cárcere. Ele não quer que a gente viva, vamos dizer assim, radicalmente. Né? Muito radicalmente aí que alguns santos viveram, mas são experiências diferentes. Cada um vive a sua santidade. Mas Deus não quer derramamento de sangue. Deus não quer isso. Deus quer muito o contrário, na verdade, né? Falar em outras palavras, ele quer o contrário, ele quer o amor. Ele quer o amor. A compaixão com o outro. O perdão. A piedade,
não é verdade? E simplesmente a fortaleza de poder seguir em frente e não desistir desse caminho que Ele nos proporciona, que Ele nos proporcionou e que Ele vai nos proporcionar em todos os momentos da nossa vida. E novamente, nós somos chamados hoje a sermos profetas dEle, a levar a palavra do Senhor, a levar o seu testemunho, a levar a muitas pessoas que ainda não conhecem essa fé, não teve um encontro com Jesus ressuscitado. Uma grande frase de João Batista é: virá aquele que eu não tenho o poder nem de amarrar as sandálias, e ele te batizará com o fogo, que é o Espírito Santo. E hoje Jesus, ele nos batiza com esse Espírito Santo. Ele batiza o nosso coração com esse Espírito Santo. Mas basta você querer. Basta você querer, meus irmãos. Basta você dizer seu sim para o Espírito Santo, para viver essa promessa que Jesus acrescentou, acrescenta e vai acrescentar sempre na sua vida. A gente não pode desistir, a gente não pode olhar para trás. A gente não pode viver o que o mundo proporciona. O que o mundo proporciona é muito fácil. O caminho é muito fácil. Mas a perdição também é fácil. Entendem? A perdição também é fácil. E a gente não pode deixar isso nos levar. Não pode deixar isso montar nas nossas costas e a gente simplesmente levar isso para a nossa vida. E conforme a gente vai levando esses pecados, essas tentações, essa má vontade, essa vida desregrada, a gente pode acabar contaminando as outras pessoas. E aqui, como eu falei na primeira leitura, nós temos que dar testemunho de vida e não testemunho de morte, que é o pecado. Nós temos que dar testemunho de vida, que é Jesus Cristo na nossa vida, para outra pessoa, para o nosso irmão necessitado, para a nossa irmã, que às vezes também aqui entra a questão da caridade, do jejum, de viver a vida, né? Ali onde nós falamos do santo do dia de hoje, né? Um doutor da igreja que escreveu vários livros, e um dos livros dele, ele cita bastante sobre como viver a santidade. Juntamente também com Santo Agostinho, um outro doutor. Como viver essa santidade no dia de hoje? Aí você pensa, nossa, mas esse Gabriel, esse livro é de 1700 e bolinha, cara. Esse livro aí é de 1500, 1600. Meus irmãos, minhas irmãs, quando é palavra de Deus, isso é atemporal. É atemporal, ou seja, você pode ler daqui 400 milhões de anos, ainda vai estar fazendo sentido. Porque Jesus faz o sentido na nossa vida e às vezes a gente não percebe. A gente está com nossos olhos fechados, como fez na vida de João Batista. E olha só, é muito interessante, porque no último versículo ele fala, e eu terminando por aqui também: os discípulos de João foram buscar o corpo e o enterraram. Olha o respeito que eles tinham por João Batista também. E às vezes a gente não tem com o nosso próprio Jesus Cristo. A gente não tem, às vezes, com o nosso próprio Jesus Cristo. No meio da missa, numa pregação, passando pela igreja, a gente não faz o sinal da cruz. Cadê o respeito pelas coisas divinas? Cadê o respeito por Jesus? E olha, continuando, né? Os discípulos de João foram buscar o corpo e enterraram. Depois foram contar tudo a Jesus. Eles não deixaram Jesus de lado, meus irmãos. Eles foram até o encontro do Senhor para contar tudo o que tinha acontecido com o profeta João Batista. E quantas das vezes nós procuramos Jesus nas nossas vidas? Quantas das vezes nós colocamos nas mãos dele tudo o que vem acontecendo com nós? Ou simplesmente a gente faz do nosso jeito mesmo e não tô nem aí, não tô nem aí com as coisas do céu e assim por diante. Ah, mas aí depois de um tempo falar, nossa, minha vida tá difícil. Nossa, mas por que eu não consigo fazer isso? Nossa, parece que nada tá dando errado. Ah, por que será que tá dando errado? Ah, Gabriel, nossa, tá complicado, cara. Eu não consigo abrir uma loja, né? Às vezes você é empresário, não consigo abrir, a empresa não tá indo bem, a minha família tá desregrada, nossa, os meus pais, os meus filhos, nossa, tá muito complicado. Mas você já entregou todas essas dificuldades que você tá vivendo pra Jesus Cristo, pra Deus?
Você já entregou essa realidade para o Espírito Santo, para que ele possa descer sobre você, sobre a sua dificuldade, e te dar o conselho, te dar a perseverança e a fortaleza para lidar com isso? Ou você está simplesmente, fechou o olho e vai? Onde está Jesus? Onde está o principal? É o principal, Jesus é o principal na nossa vida. Onde ele está? Ele está do seu lado? Ou ele nem não está do seu lado? Mas é porque não está dando certo. Por que, que será que não está dando certo? Você está colocando Jesus na sua vida? Ou não? Bom, meus irmãos, minhas irmãs, com esse evangelho, com o dia de hoje, né, com a história do nosso santo e também do versículo do profeta Jeremias, vamos deixar que o Espírito Santo nos conduza na nossa fé. Vamos deixar que Jesus fique junto de nós. Não vamos abandonar ele, não vamos deixar ele esquecido, não. Ele não esquece da gente, ele nunca irá esquecer de nós. Então a gente não pode esquecer dele também, porque ele é o principal na nossa vida. Principal. E olha só, eu guardei uma frase aqui muito bonitinha, que diz assim: quem vive apenas para agradar o mundo perde a paz. Quem permanece fiel a Deus encontra a verdadeira vida, mesmo em meio às maiores provações. Então, meus irmãos, vamos confiar mais em Deus. Vamos realmente fechar os nossos olhos e dar a nossa mão a Jesus e deixar que ele nos guie a nossa vida. E vamos esquecer essas coisas mundanas. Amém? 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

0: 12:03.
1: E é isso, povo de Deus, foi uma grande honra estar aqui junto com vocês nesse primeiro sábado do mês de agosto. Estamos chegando ao final do nosso programa Humanidade Nova, mas lembre-se, tem mais, sempre terá mais, com a glória do nosso Senhor Jesus Cristo, a partir da nossa segundona aí, tem mais programa junto com vocês aí, seu Getúlio e os nossos convidados, certo? E nesse momento final de oração, eu quero convidar você a que coloque, se você puder, né, colocar sua mão sobre o seu peito e pedir pela intercessão da Santíssima Virgem Maria, pela intercessão dos santos e santas, anjos de Deus, para que nós consigamos viver como Jesus quer que nós vivamos. Vamos pedir nesse momento pelas pessoas que não acreditam em Deus, não creem na fé que Jesus professou, não creem em Jesus, não acreditam na igreja. As pessoas que blasfemam, não só o nosso Senhor Jesus Cristo e deixam de lado, mas aquelas pessoas que estão vivendo mais para o mundo do que para o nosso Senhor Jesus Cristo. Vamos pedir para Deus o perdão de todos os nossos pecados. Que o Senhor Jesus possa trazer nesse momento a tua misericórdia, Senhor, sobre todos nós, as pessoas aqui da rádio, nós do estúdio e você que está nos escutando nesse momento. Pela intercessão da Santíssima Virgem Maria, dos santos e santas, os anjos do nosso Senhor Jesus Cristo. Também quero pedir pelas pessoas que estão acamadas no leito dos hospitais, que vão passar por alguma cirurgia, mamães de primeira viagem, né? Você que vai ter o seu filho ou sua filha nesse momento. Quero pedir pelas pessoas que sofrem com qualquer tipo de doença também, seja física, psíquica e até aquela espiritual. Que o Senhor Jesus possa trazer a cura dessas doenças e a libertação de todo tipo de vício. Quero pedir pelas pessoas desempregadas, que não conseguem trazer o pão de cada dia dentro de suas casas, que tem famílias, filhos, filhas, esposas, maridos, todas as pessoas desempregadas. Que o Senhor Jesus possa trazer um emprego pela intercessão de São José Operário. Quero também pedir pelas pessoas que vivem na rua, que não têm uma casa, seja em estado de vício, ou até mesmo por opção, ou até mesmo obrigação. Que o Senhor Jesus possa trazer a morada perfeita para eles. Também quero pedir pelas crianças órfãos nesse momento, para que o Senhor Jesus possa acalentar a vida e o coração de cada uma delas. E eu quero pedir por você também, meus irmãos, minhas irmãs, que estiveram presentes junto de mim até o momento, até esse momento. Muito obrigado. Que Deus abençoe você e toda a sua família. Vamos rezar juntos um Pai Nosso e uma Ave Maria. Pai nosso que estais nos céus, santificado seja o vosso nome. Venha a nós o vosso reino, seja feita a vossa vontade, assim na terra como no céu. O pão nosso de cada dia nos dai hoje, perdoai-nos as nossas ofensas, assim como nós perdoamos a quem nos tem ofendido. E não nos deixeis cair em tentação, mas livrai-nos de todo mal. Amém. Ave Maria, cheia de graça, o Senhor é convosco. Bendita sois vós entre as mulheres, bendito é o fruto do vosso ventre, Jesus. Santa Maria, Mãe de Deus, rogai por nós, pecadores, agora e na hora de nossa morte. Amém. Nossa Senhora do Carmo, rogai por nós. E como o padre Reginaldo Manzotti estava rezando antes, né? Jesus, Maria e José, a nossa família vossa é. Meus irmãos, fiquem com Deus, né? Nesse momento, abençoado fim de semana. Que Deus abençoe você e toda a sua família. Fique agora com a bênção do nosso padre César, tá bom? E fiquem com Deus. Até a próxima.
0: da Rádio RFM de Rafar, ouvintes deste programa Humanidade Nova. Aqui é o Padre César, administrador paroquial aqui da Paróquia Nossa Senhora de Lourdes. Eu gostaria neste momento de dar uma bênção especial para você. Caros ouvintes da Humanidade Nova, estamos no meio do nosso dia, este dia que foi cheio de graças e bênçãos. Receba do Senhor, neste exato momento, esta bênção que vai te ajudar a poder abraçar de maneira especial este amor de Deus na tua vida. O Senhor esteja convosco. Que Deus Todo-Poderoso, pela intercessão de Maria e de José, te abençoe. O Pai, Filho e Espírito Santo. Amém. Excelente tarde para todos.

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1: Hora certa. 12 horas e 11 minutos.
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3: 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Hora certa.
4: 12 horas e 31 minutos.

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0: Então, são 12 horas e 39 minutos, 12h39, e estamos iniciando aqui os Amigos da Bola, né? Hoje eu e o Josimar, Doni tá, de, tá internado, não tá bem, né? Tá com a saúde ruim. Doni...
1: É, mas é um mentira do Tadeu, a gripe pegou, então hoje Josimar e Tadeu fazem os Amigos da Bola aí.
0: Não pegou nada, eu menti nada, você tá doente.
2: Mas dá pra falar um boa tarde, não dá, Doni? Dá pra fazer a abertura do programa, não dá, Doni?
1: Claro que dá sim. Dá pra falar aí um boa tarde ao pessoal aí que entra agora no ar aí, mais um programa de esportes Amigos da Bola, mas devido a essa gripe, né, da tosse, essas coisas aí, então é melhor deixar os dois aí em campo hoje, né, e fazer o programa Amigos da Bola, que tanto o Josimar quanto o Tadeu fazem muito bem feito, né? Eu agradeço ao Josimar e agradeço ao Tadeu aí de ocuparem a mesa aí.
0: Agradece, é perder o dia, nego. Tem que trazer atestado, hein?
1: Senão... Não, mas vim pra ganhar a cesta básica.
2: Ô, aí. Donizete, é Doni, né? Não Doni. Vou falar. Ô, Doni, então vamos dizer que a areia da grama do estádio do Corinthians também te pegou através de uma gripe.
1: Aquela ventania que deu, aquela areia lá pegou em mim aqui e aí tá aí, né? Então, de vez em quando aí a tosse aperta, né? Então é melhor deixar que vocês façam na quinta-feira. Já fiz o programa lá cinco amigos, já não foi fácil, né? Então, mas daqui a pouco tá tudo em ordem.
0: Falou, Doni, vai lá se cuidar, tomar um limãozinho com mel, né?
2: Josimar? É, guaco também, tá?
0: Guapo. Tá vendo? O pessoal já tem receita das antigas aqui, das chazinha, antigas, né?
2: Chazinho.
0: Se bem que hoje vai no médico, porque o médico fala pra gente, o que é isso aí? Eu falei, idade, então toma chá.
2: Não, né? Tem muito o que fazer.
0: Não tem muito o que fazer.
2: O chazinho, pelo menos, é mais eficaz do que muitos e muitos remédios aí, né?
0: Com certeza, viu? Tem remédio aí que não faz bem, mas... Não tão bem como um chazinho, né?
2: Um chazinho.
0: Tá, então, Josimar, hoje começando mais um programa, né? Hoje é dia começando o mês de agosto, hein?
2: Primeiro de agosto.
0: Mês de cachorro louco, hein?
2: É. Então,
0: precisa tomar cuidado com cachorro louco no mês de agosto. E na minha época era mês de empinar papagaio porque era vento.
2: Era o mês do vento, exato.
0: É, a semana teve um vento aí,
2: um
0: que
2: vento.
0: Não dava pra empinar papagaio.
2: Esse vento ali dava pra segurar o avião numa corda.
0: É verdade, olha lá, ainda se segurasse. Mas estamos aí, né, Josimar, pra mais um programa, falar tudo pra você do esporte amador. Vamos falar também do profissional, o Leãozinho, que ontem goleou, né? 4-1. Belo resultado, aliás, 4-1 ou
2: 4-1?
0: 4-1. Um belo resultado do Leãozinho, a gente vai falar tudo isso aí, né, Josimar?
2: Exatamente, chegamos entrando sem falar boa tarde para os ouvintes
0: aí.
2: Boa
0: tarde, né?
2: A saúde do Doni não está tão perfeita, mas ele veio aqui, deixou já fez a abertura do programa para nós aí, a gente está começando então a falar de esportes, do que está acontecendo, o que vai acontecer nesse final de semana na nossa região aí, e fique aí conosco aí que vamos passar o melhor que tem, né, Tadeu?
0: Com certeza, agora futebol tá difícil descobrir que campeonato que é, viu? Tem jogo da Sul-Americana, Copa do Brasil, Campeonato Brasileiro, tá tudo misturado, né? Esse final de semana mesmo é só Copa do Brasil, não é isso?
2: Isso, então, no meio de semana alguns foi Sul-Americana, alguns foi
0: Brasileirão. Libertadores não teve, né?
2: Libertadores não teve porque tá parado ainda, né? Mas teve um pouquinho de tudo nesse meio de semana aí que, olha... Eu sei que teve time que estava ganhando pela Sul-Americana, eu estava contabilizando três pontos do brasileiro.
0: Verdade. E os técnicos reclamando, ficou muito tempo parado, né? Eles reclamam quando não para.
2: Reclama
0: quando para, é complicado.
2: Se tem tempo para treinar, reclama que ficou parado.
0: Se não tem tempo, reclama porque não tem tempo para treinar e jogou muito.
2: Jogou muito, exatamente.
0: É desculpinha de sempre, né? Arbitragem, é o tempo, é o descanso, enfim. É o nosso futebol que está seguindo em frente.
2: Faz parte do brasileiro reclamar.
0: Vamos para os apoios culturais, mas voltamos já para falar do esporte amador.
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0: São 12 horas e 48 minutos. Vamos falar agora do esporte amador. Mas antes, tem uma pessoa aqui na rádio, né, Zimar, que hoje ganhou craque da partida. É um campeonato que acontece na cidade de Itu, é isso, Zimar? Judeu?
1: Isso, na cidade de Itu. É, todos os jogos estão sendo lá, né? Então, aí, o Enzo, hoje foi de manhã, junto com a equipe do Pracar, equipe do Projeto Leãozinho, foram disputar mais um jogo lá em Itu, né? O Sub-8, o Sub-12, o Sub-13. E o Enzo conseguiu, a equipe dele, né, aliás, ganhar por 4-2. E
0: o craque da partida, o Enzo Tobias Neto, que é filho do Josimar e com a dona Sônia, pelo isso, amor de na, Deus. Falou só Josimar, apanha depois.
1: É, na verdade, aí tá tendo errinho, é Enzo Tobias Melo, né? Não tem.
0: Ah, é Melo?
1: É Melo, não tem
0: o. É, eu tava falando, mas não tem o sobrenome do Josimar aqui.
1: Aí, em vez de colocar Melo, colocaram Neto, mas tá com errinho no site lá.
0: Aí corrige.
1: Isso, então.
0: Tá certo, aí ganhou medalha, tudo, né? Como o melhor da partida, é isso?
1: Isso, melhor da partida, fez um gol e a equipe dele ganhou por 4-2.
0: Contente, Enzo? Não, falo, estou contente. Blá, nessa cabeça não vai sair no ar também. Não, mas... craque da partida, não quer falar. Ficou contente, então. Ficou.
1: Hoje, então, hoje ele está vergonhoso.
0: Tá tímido, ele está módulo Dona Neuza, né? Está tímido. Não está Josimar, que fala bastante. Nós vamos falar agora do esporte amador, né? Que tem rodada nesse final de semana do futebol aqui do campeonato veterano, não, segunda divisão e primeira divisão, é isso?
1: Isso, segunda divisão, que todos os jogos são de sábado à tarde, a 1:30, tanto no Jair Forte como lá no Fernando de Marco, né?
0: Jogos então, de hoje, né, do segunda tem aí já, né?
1: Tem, do segunda divisão no Jair Forte, acontece o jogo entre Aliança Atlética Rafardense contra o Ferroviário. E o segundo jogo acontece entre o Bahia de Capivari contra o Boca Juniors. Esses são jogos aqui no Jair Forte. E no Fernando de Marco acontece o primeiro jogo entre Porto Futebol Clube e o segundo contra o Aston Villa, né? E o segundo jogo entre o Ribeirão e Beira Rio. Lembrando sempre então que o primeiro jogo é a 1:30 e o segundo jogo às 15:30.
0: E esses jogos são pela segunda divisão, né?
1: Segunda divisão. E a semana passada o Doni comentou alguma coisa que principalmente aqui no Jair Forte não estava tendo ambulância nem policiamento, e eu dei uma passadinha ali, realmente nessa rodada também não tinha ambulância e nem policiamento para fazer tanto a parte de segurança e para dar a segurança necessária se precisar para algum jogador, se acontecer de machucar alguma coisa do tipo.
0: É o seguinte, eu, pelo menos no futebol profissional é assim, se o árbitro chega no campo e não tem ambulância ou policiamento, ele não é obrigado a fazer a partida, mas se fizer ele assume a responsabilidade. Então, o pessoal que está organizando o campeonato, se não tiver segurança e não tiver também ambulância, eles assumem a responsabilidade no problema, no possível futuro problema que possa acontecer. Não estou dizendo aqui o que vai acontecer. Então, o árbitro pode chegar e falar, não, eu apito e acabou. Como ele pode falar, não, se não tiver segurança, pelo menos para arbitragem, que é o que mais procuro, né, para judiar. E os times lá fora é outra história, daí já é polícia mesmo que tem que cuidar.
1: Porque assim, vamos dizer, entre aspas, até muitas vezes dentro de campo, é fácil de estar ajeitando, de conversando, tem equipe do deixa disso, um jogador que não gosta muito. Mas de repente, um da torcida, alguma coisa, pode ser que tenha um mal intencionado, né? E sempre tem, né, Tadeu?
0: Ah,
1: sempre
0: sim.
1: Tem um que.
0: E cabeça quente na hora, faz bobeira, depois arrepende, mas daí não adianta.
1: Não,
0: né?
1: Adianta, é verdade mesmo.
0: Então tem tudo isso agora. Tanto é, Josimar, que quem manda o policial entrar dentro do campo para proteger o árbitro é o arbitragem.
1: Arbitragem.
0: O policial não pode, a não ser que seja um caso de agressão mesmo física, né?
1: Isso, exato.
0: Mas se o jogador começar a rodear o árbitro fica na dele. Se ele vê que está insustentável, ele que manda, pede, né, para que o policiamento entre no campo e dê segurança para a arbitragem. Mas enfim, então.
1: Agora não sei no Fernando de Marco se está tendo ou não, né? Não tive.
0: E lembrando que é uma organização da Prefeitura de Capivari.
1: Isso, no Fernando de Marco não tive a oportunidade de ainda, mas qualquer dia desse a gente dá uma passadinha lá para assistir esses grandes jogos que está tendo aí das primeira e segunda divisão, e para estar informando aí os ouvintes aí se realmente está tendo ou não. Mas, como você frisou bem, é uma responsabilidade da Prefeitura de Capivari.
0: O campeonato é organizado pela Prefeitura de Capivari.
1: Exatamente. E pelo campeonato da primeira divisão, vamos ter os jogos amanhã também, né? Então, né, acontece às 8h20 no Jair Forte, jogo de estação contra o Santa Rita. No Fernando de Marcos temos o Ativa como o Atlético Mombuca, equipe A. E o segundo jogo acontece no Jair Forte, entre Atlético Guerreiros contra o Ajax. E o segundo jogo entre Internacional e Atlético Mombuca B. Lembrando aí que tem na primeira divisão o Atlético Mombuca com 12 equipes, né? Equipe A e equipe B.
0: Que beleza.
1: É, força aí para os nossos vizinhos da cidade de Mombuca.
0: Nossos mombucanos, acho que é isso.
1: É mombucano ou mombuquense?
0: Acho que é mombucano.
1: Mombucano.
0: Então tá aí. E nós tivemos também esse meio de semana, Josimar, a final do futsal. É, Mirim, Pré-Mirim, aquelas idades aí bem baixo. E no Sub-14, o Real Castelo acabou perdendo pro Rafael Futsal, 3-2 para Rafael Futsal. Rafael se sagrou campeão no Sub-14. Sub-10, Rafael Futsal 6, Salto 3. Rafael de novo conseguiu mais um título aí no Sub-10. No Sub-8, Furacão Capivari 4, Salto 3. Furacão Capivari conquistando o título. E no Sub-12, Montemor 3, Furacão Capivari 2, Montemor ficando campeão na categoria Sub-12. Então, Sub-14 o campeão foi Rafael Futsal, Sub-10 Rafael também Futsal foi campeão, Sub-8 o campeão foi o Furacão Capivari e Sub-12 o campeão foi o Montemor. Tá aí então a final do futsal da garotada lá no Ronaldão.
1: É, damos parabéns para a Prefeitura de Capivari, através da Secretaria de Esportes, que está fazendo esse campeonato, né, que incentiva a criançada, né, a jogar o futebol de salão. E eu dei uma passadinha lá na segunda-feira e tinha bastante gente. Uma que os pais todos vêm prestigiar por ser numa segunda-feira, Tadeu, né?
0: É.
1: Não foi de final de semana, então bastante gente vê, pessoal de Salto, de Montemor, que tem equipe disputando aí, e grandes jogos, hein, grandes jogos aí, bem equilibrado, não teve assim, eu acho que o único jogo que teve um pouquinho assim, mais de elasticidade no Paracar, foi o jogo entre Rafar e Salto, que foi 6-3.
0: É, mas pro salão não é muita diferença.
1: Não é muito, exatamente, então parabéns a todos os envolvidos, né, desde da equipe da Secretaria de Esporte e também a todos os técnicos de todas as equipes, daqueles que chegaram e aqueles que participaram do campeonato e fizeram valer a pena o campeonato de futsal da juventude e da garotada que teve do Ronaldão.
0: Tá, então, tivemos a Copa Tanumar também, alguns jogos, né, durante a semana. Mas não tem resultado ainda, né, Josimar?
1: Isso, não saiu pra gente ainda todos os resultados. Tem alguns jogos que vai ter já na terça-feira, né? Na terça-feira nós temos os jogos que vai ter
0: na próxima. Não passaram ainda, né?
1: Não saiu aqui ainda, é toda terça e toda quinta, né? Então esse aqui foi da semana passada, esses jogos que teve, estou sem os resultados aqui ainda, mas toda terça e toda quinta tem rodada do futsal lá no ginásio Ronaldão.
0: Tá aí então, a Copa Antônio Mártir Futsal é todo vapor lá no Ronaldão. E nós tivemos, ontem também teve jogo, né, no ginásio. Então tá aí os jogos do futebol amador segunda divisão e amistoso. No time do Braga joga nesse final de semana pelo campeonato, então não vai ter amistoso lá na Fazenda São Bernardo. Lembrando que no dia 23 agora de agosto acontece um festival de futebol lá na Fazenda São Bernardo, em homenagem ao padroeiro lá da Fazenda, o São Bernardo, tá bom? Então dia 23 agora de agosto.
1: Exato, e o Leãozinho?
0: Morreu, hein? Meteu 4-1 no time
1: do... Ele tá falando do Leãozinho aqui, o Enzo tá pensando que é o time dele. É o time que joga. Leãozinho é o capivariano.
0: É, ganhou de 4-1, gols do Fernandes, o Lucas Rabelo fez o gol, o Daniel Martins fez outro e o Vitor Rodrigues o quarto gol. Então 4-1 pro capivariano no Sub-20, jogo que aconteceu ontem aqui no estádio Carlos Conag em Capivari.
1: É, Porto Fute, né? Deve ser algum
0: estádio. É de Porto Ferreira.
1: Porto Ferreira.
0: É. É Porto de Porto Ferreira. De Porto agora, é aquilo que a gente fala, né? Disputando a primeira divisão do Sub-20, né? É, não sei. Para mim deveria ter, como é no profissional, subir dentro de campo e disputar a divisão Sub-20. Agora tem time aí que é de empresário e está disputando uma divisão que ele não fez jus para chegar até ela, né? Simplesmente entraram aí.
1: Exatamente. E o Capivariano está no grupo C, só passando aí os oito melhor classificados, né? O Bragantino está o líder com 21. É, o Guarani tem 21 também, o Esfera tem 15, o Água Santa 15, o Palmeiras, que estava sustentando a primeira colocação, perdeu aí já, se bem que ele tá com dois jogos a menos, né? O Palmeiras está na quinta colocação com 14, o Flamengo, que deve ser o de Guarulhos, com 13, o Capivariano em sétimo também 13, e o Grêmio Prudente na oitava colocação com 11 pontos ganhos.
0: É, o Capivariano 13 pontos, né? Você falou. Capivariano, apesar de acho que perdeu alguma partida só, se não me engano, mas ele empatou muito, né?
1: Empatou.
0: E às vezes você, três empates dá para trocar por uma vitória e três, duas derrotas, né? Empate nos três pontos não leva muita vantagem, não. Mas está aí o Capivariano, pelo menos, dentro dos oito que vai lá uma próxima fase, né?
1: Isso. Lembrando que, dentre esses primeiros colocados, o Esfera, que está na terceira colocação, o Água Santa na quarta e o Flamengo na sexta, já fizeram 9 jogos. O Capivariano tem 8.
0: Então falta mais um ainda.
1: Isso, falta mais jogos para o Capivariano estar igualando aí. E o Palmeiras está com 7, né, ele está na 15ª colocação, mas também só fez 7 jogos.
0: Tá, então, bom, é aquela história, né? Jogo a menos vai ter que ganhar, né? José, vamos para o intervalo e vamos para o nosso apoio. Daqui a pouco a gente volta para falar do Campeonato Brasileiro, da Série A, Série B, Série C, falar também da Copa do Brasil, Sul-Americana, arbitragem, mais uma vez, é assunto, né? Na mídia, em vez do pessoal falar do jogo, ultimamente só fala de arbitragem. Que vergonha. Vamos lá.

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0: São 13 horas e 5 minutos, 13:05. Vamos agora falar do futebol profissional, Campeonato Brasileiro da Série B, que teve rodada no último final de semana e também no meio de semana. Nós tivemos o Criciúma empatando com o Náutico em 0-0, o San Bernardo perdeu em casa para o Ceará 4-3, o Atlético Mineiro, o América Mineiro e venceu o Goiás por 1-0. Tivemos também Londrina 1, Novo Horizontino 4, CRB 2, Vila Nova 0, Sport Recife 1, Cuiabá 1, Atlético Goianiense 3, Operário 1, Juventude 1, Avaí 0, Ponte Preta 1, Atletique 1. Ponte Preta conseguiu empate depois de um bom tempo, hein? Fortaleza 1, Botafogo de São Paulo 0. Foram os resultados da Série B do Campeonato Brasileiro da 20ª rodada. Lembrando que esse final de semana não tem rodada do Brasileiro da Série B, né, Josimar?
1: Exatamente. Os jogadores estão de folga. A Ponte Preta aí tem uma chance de treinar um pouquinho mais e quem sabe sair.
0: Vai treinar bastante a Ponte Preta.
1: Então a classificação da Série B, em primeiro está o Criciúma com 40, em segundo Juventude 35, em terceiro Operário também 35, em quarto Fortaleza 34, em quinto o Vila Nova 34, em sexto o Novo Horizontino tem 33, em sétimo o Atlético Goianiense 31, em oitavo o CRB tem 29, em nono o Goiás tem 29, em décimo o Sport Recife 29, em décimo primeiro o Atletique 28, décimo segundo o San Bernardo 27, décimo terceiro o Náutico 25, em 14º o Cuiabá 25, o Botafogo na 15ª com 24, em 16º o Ceará 22, na zona de rebaixamento Londrina 20, Avaí também 20, América Mineiro 11 e Ponte Preta 9 pontos ganhos.
0: Infelizmente acho que a Ponte já vai cair para a Série C do Brasileiro tranquilamente. E o destaque aqui negativo é o time do São Bernardo, né? Começou bem, era líder, agora caiu, despencou, está na 12ª colocação. E o time do Novo Horizontino parece que esse ano fez o caminho inverso, né? Está subindo agora.
1: Aos poucos.
0: Nos outros anos ele diminuiu, no final do campeonato ele caía, né? Agora ele inverteu, está subindo, hoje é o 6º colocado, quem sabe consegue subir para a Série A do Brasileiro. E lembrando que é diferente a classificação esse ano, né, Júlio?
1: Exato.
0: O primeiro e o segundo vai direto para a Série A, né, que hoje seria Criciúma e Juventude, dois times de Santa Catarina, não, Juventude do Rio Grande do Sul, dois times do Sul. E os outros, parece que 6 ou 8, fazem um quadrangular, aí faz uma segunda fase para saber as outras duas equipes que vão subir.
1: Porque todo ano esse campeonato da Série B, o primeiro e o segundo lugar, ele sempre tem uma margem boa. E os outros, terceiro, quarto, quinto, acaba um subindo o outro por causa de saldo de gols, por causa de número de vitórias. E então a federação, ela achou, acho que melhor fazer esse, pegar os últimos. Agora, assim, corre o risco daquele time que ficar fora da zona de classificação, que era dos 4, ficar por fora e acabar ganhando, né? Mas isso aí
0: E sabe o que aconteceu? Porque aquilo que você falou, o que acontecia antes? Os times jogavam para ficar entre os 4.
1: Exato.
0: E não jogava para ser campeão. E agora o que aconteceu? Com 2 classificando direto, os times estão brigando para ficar o primeiro ou o segundo.
1: Segundo.
0: E a pontuação, se você ver aí, o 8º colocado, aliás, o 8º não, o 10º colocado, que é o Sport, está com 29 pontos, ele está a 6 pontos no 2º colocado. E a menos ponto ainda das equipes que vão fazer a próxima fase. Então está acontecendo o que com as equipes? Elas estão brigando agora para conseguir ficar aí entre os 8 para disputar a próxima fase e subir. Antes não, eram os 4 primeiros só, então aquela briga era para conseguir só a classificação já na primeira fase.
1: Depois que conseguir a classificação, aí sim entraria por briga por título, mas a principal meta era
0: conseguir a classificação,
1: exatamente.
0: Tanto que os jogos da semifinal dos campeonatos aí tem mais emoção do que a própria final, né? Porque a final sobe os dois, então é festa. Agora a semifinal é os dois que vão subir e sair dali, né?
1: Exatamente.
0: É isso que acontece.
1: E aqui, Tadeu, mandar um abraço, né? A todos Não esquecemos do Abraço, né?
0: Donique é o dono do Abraço.
1: O Donique é o profissional, o encarregado.
0: Nosso Maguila.
1: Nosso Maguila de mandar um abraço. Mas mandar um abraço pro meu filho Enzo, que tá aqui hoje, né, Enzinho?
0: E foi o melhor da partida, não quer falar?
1: O outro meu filho Eduardo, minha esposa Sônia, né? Meu cunhado José, que tá lá em casa sempre ligadinho em 107.9. Mandar um abraço lá pra minha mãe, meu pai que sai empregadinho, meu irmão Nilo Buiú. E por falar no Buiú, vai estar comemorando um ano da sede da Gaviões.
0: Precisa voltar aqui para falar a respeito desse ano aí, né? Desse... Como foi, o que fizeram, tudo aí. Tá isso. Aberto aqui pro pessoal
1: o Daniel. Danilo, né?
0: Daniel, né?
1: Daniel Brandolin, o Cal, Buiú. Buiú, ele vem aqui e não fala, né? Tá igual o Enzo. Tá igual o Enzo aqui, né? Enzo?
2: Não.
0: Agora quer falar.
1: Agora
0: quer. Então tá aí. Então, pessoal, manda um abraço pro Savassi. Ontem eu vi o Savassi comprando pão na padaria. Só compra pão.
1: Só compra pão?
0: Eu acho que ele frita ovo em
1: casa. A mortadelinha, nada?
0: Já tá, ou tá em casa, não sei. Ele só compra pão, não tem como, viu? Mauro tá sendo tratado a pão só lá. Nada de mistura. Mandar um abraço também lá pro Júnior da Copel. Mandar um abraço pro Júnior da Plasticap. Quem mais tem mandar um abraço aqui? Vamos ver. A família Armelim.
1: Armelim.
0: O Pelé, Pelé Pintor, né?
1: É. E essa semana o Caçaninga, encontrei com ele. Como que tá lá o pessoal? Já tá... Falta ainda um pouquinho, né, pra ele estar ouvindo.
0: Não, já deu. 1:12
1: já pode falar. 1:12 já deu, né?
0: Um abraço pra Caçaninga.
1: Caçaninga lá, sempre ligadinho com a gente.
0: Chaveiro Caçaninga.
1: E aí ele mandou um abraço a todos os... Nós aqui, né?
0: Ah, manda um abraço pra família Marcoreto, lá o Gelo. O Gelo tava podando arvinha na casa dele hoje.
1: Olha,
0: lá, jardineiro, hein?
1: Jardineiro?
0: Se precisar de um jardineiro, contratar um jardineiro, fala com o Gelo. Só que tem um probleminha. Ele só trabalha sentado. Se a árvore for alta, não dá para ele fazer o serviço. Né? Tem que ser árvore até de 1 metro no máximo, porque ele tem que trabalhar sentado. Que situação, não, Gil? Ele tem hora que fala, Tadeu, não é isso que eu fico bravo. Até outro dia andava, corria, agora para andar tá um sacrifício, mas você chama idade, Gil.
1: Idade, é idade. Como você disse, vai no médico, tô com gripe, viu? É idade, é idade.
0: Não dá nem remédio.
1: Não pode... Mandar um abraço também pro Miguel Fritz. Miguel Fritz, né? E o André Fritz, que sempre ligadinho aqui. E o nosso Miguel Damiano, né? Que sempre tá ligando aqui pra gente. Eu acho que nós estamos perfeitos, porque ele não liga.
0: O Canuto também tá sempre ligadinho na gente. Manda um abraço pro Canuto lá, que tá sempre, sempre lá ouvindo a gente, tá bom?
1: E eu preciso falar com o nosso correspondente em Porto Feliz, que ele não manda mais... assunto,
0: ele não chegou
1: gente.
0: De Estados Unidos, acho que já chegou, né?
1: Será que ele não foi disputar?
0: Desceu pelo Rio Tietê, parou ali na gruta ali e já tá em Porto Feliz. Veio com o Batelão lá, aquele barco lá dos Bandeirantes.
1: Isso, que tá lá na... em Porto, lá na gruta, né?
0: Na gruta, lá na escadaria da gruta lá.
1: É um grande abraço aí a todos de Porto Feliz.
0: Neguinho também sumiu, não mandou mais versos.
1: Neguinho tá trabalhando muito, eu tô percebendo, viu? Neguinho, Taroba, Seu Mauri, esse pessoal do agro estão trabalhando muito, viu?
0: Chiquinho.
1: Canatelli.
0: Nosso vereador lá do Tietê. Manda um abraço pra todo mundo aí.
1: É, todos os ouvintes sintonizados aí em 107.9.
0: Olha lá, o Enzo já decorou.
1: Decorou, né?
0: Vamos falar do... Não, não tivemos brasileiro esse meio de semana?
1: Tivemos. Eu acho que teve o São Paulo, Tadeu. Você achou que São Paulo ia tomar Você achou que São Paulo ia tomar uma surra domingo passado do Flamengo. E não aconteceu, Tadeu.
0: Mas aí que tá, o Flamengo também tá dando o título pro Palmeiras, hein? 6 pontos que ele jogou, ele ganhou 2.
1: 2.
0: É isso, né?
2: Uhum.
0: O Flamengo ganhou 2 pontos em 6. A sorte dele é que o Palmeiras perdeu aquele 3-1 aqui pro Atlético Mineiro, né? Senão a situação estava mais difícil ainda. Teve mais jogo então do brasileiro?
1: Teve. Alguns times não jogaram pelo fato de ter o jogo da Sul-Americana, né? Mas nós tivemos a semana passada, né, o resultado que foi o Grêmio acabou empatando com o Fluminense em 1-1. O Botafogo ganhou do Cruzeiro de 1-0.
0: Gol no finalzinho.
1: Tivemos empate entre Bragantino e Curitiba. O São Paulo, que foi no Maracanã, Quem diria, empatou com o Flamengo.
0: E Calera de novo, né?
1: E Calera de
0: São
1: novo.
0: São Paulo até que tem sorte contra o Flamengo.
1: É, eu acho
0: que... 10 últimos jogos, perdeu só 2.
1: Eu acho que aí entra um pouquinho do Dorival Júnior, né? Ele sabe, nesses jogos, né, escalar
0: o time. Em todo jogo, né? Por que matar nós do coração?
1: Do coração, né? É, tivemos então a derrota do Palmeiras, né, por 2-1, esse aí foi da rodada passada, e a vitória do Remo sobre o Vitória. Pela 21ª rodada, tivemos no meio de semana o Internacional e o Flamengo, esse jogo foi um...
0: De novo, hein?
1: E o Flamengo...
0: E não tá jogando nada, isso
1: nada.
0: Que é pior.
1: Dois jogos seguidos que não consegue sair do empate e... Começou com o Internacional perdendo, né? Então conseguiu um empatinho ali, o Flamengo, que não anda muito bem. O Mirassol ganhou do Remo de 2-1. O Palmeiras e Vitória, hein? Que tá dando de falar esse jogo aí.
0: Foi. Eu acho que, sabe, tem que mudar alguma coisa no campeonato, nessa arbitragem. Tem muito erro de árbitro por teimosia, né? Faça o arroz com feijão, não inventa história. Para mim ele errou nos... O terceiro lance é consequência. Mas ele errou na falta que o jogador do Palmeiras fez, para mim. Errou não. Deu amarelo? Deu. Devia ter dado amarelo também no outro, da outra entrada. Viu? Tem que usar um pouquinho a cabeça. Eu achei que os dois lances foram lances para expulsão. Mas não um expulsão, outro não.
1: Sim.
0: Ou eram os dois para expulsão, ou os dois para amarelo. Né? E o terceiro expulsão, né? Segunda expulsão foi a consequência da primeira expulsão. Ele reclamou porque tinha sido expulso o jogador do Vitória e foi expulso corretamente. Então, o árbitro errou duas vezes e com esses dois erros ele proporcionou o terceiro erro. Então ele foi realmente muito mal arbitragem. E a gente ouve aí, o técnico do Palmeiras, ele é um boçal, né? Não tem o que falar para ele. Ele falou para que a gente veja o passado do jogador que foi expulso lá do
1: Vitória. Vitória.
0: Seis temporadas, seis expulsões. E ele? Quanta temporada, quantas expulsões? Ele teve 13 expulsões.
1: 13 expulsão.
0: Então ele não é a pessoa mais recomendada para dar conselho sobre expulsão. Então eu acho que a arbitragem péssima, tanto foi ruim, José. Porque é fácil você dizer, a cotovelada foi gatilho, claro que foi. Porque se eu deixar o cotovelo para lá e você vir, José Maria, bati com o queixo no meu cotovelo, não vai dar nada, não vai machucar.
1: Vai dar,
0: agora eu dar uma cotovelada no seu queixo, daí machuca.
1: É assim, porque tem um movimento.
0: Tem um movimento, o movimento tem. Se foi forte ou não sei, cortou o queixo.
1: Cortou
0: dele.
1: O queixo do...
0: Então, no mínimo, foi imprudente. E o lance da expulsão também, achei que tocou, ele carrinha a bola e o segundo pé dele toca no jogador do Palmeiras. Então, ou ele expulsava os dois, ou ele expulsava nenhum.
1: Nenhum.
0: Exato. Essa é a minha opinião. E o que aconteceu no segundo tempo? Se você assistir o segundo tempo, acabou o jogo.
1: Ah,
0: o próprio semblante do árbitro era daquele que falou, fiz M, acabei com o jogo. Tanto que no final, não sei se você notou, ele deu 2 minutos de acréscimo e acabou o jogo com 1 minuto de acréscimo. Ele até acabou o jogo antes, ele não via a ordem embora dali. Que ele viu que fez realmente uma lambança e espero que seja punido, né?
1: Ah, sim, né? Então, assim, o que que até no jogo do Corinthians contra o Atlético Paranaense, o Raniel acabou dando uma entrevista e frisando bem isso aí, né? Que hoje, o que que acontece com os jogadores? Ele vai pro jogo pensando em quem que vai apitar. Porque é o seguinte, tal juiz deixa o jogo correr. Tal juiz para isso é falta, tal árbitro, né? Para isso é falta, para outros não é. Então, ou é falta ou não é falta, ou é falta, a falta é igual para todos.
0: Para todo mundo.
1: Então ele disse bem isso aí e eu achei até interessante, porque ele falou assim que. E não só no Corinthians, no São Paulo, no Flamengo, todos os jogadores, ele sabe, tá, o Daronco é um tipo de árbitro que deixa mais o jogo correr. Ah, então você pode dar uma entradinha mais forte. Agora, se é um jogador que fica um árbitro que fica parando o jogo, eles já vão ter pensando. Então, ou seja, há critérios diferentes por causa dessa lei de interpretação. Né?
0: Sim. E no caso dos dois lances do Vitória, eu vejo dois pesos, duas medidas.
1: Dois pesos, duas medidas.
0: Se ele deu amarelo no primeiro lance com uma cotovelada no queixo, que cortou. Desce amarelo no segundo lance do Palmeiras, matava ali, vamos pro jogo e acabou. Né? Mas não adianta, a arbitragem está péssima, o VAR às vezes, em vez de ajudar, atrapalha mais ainda, né?
1: Pelo menos impedimento semiautomático lá, pelo menos a imagem deu uma melhorada.
0: A imagem está bem melhor, dá para ver realmente. Agora eles não estão mostrando o momento do chute, mas segundo a informação, o próprio software dá esse momento. Ele para no momento do chute. Não sei qual é a tecnologia usada.
1: Eu não sei se no Brasileirão está acontecendo isso, mas na Copa do Mundo tem um chip na bola. Então,
0: não, no Brasileirão não tem. Então, na Copa do Mundo pegou até o toque do cabelo do jogador na bola.
1: Na bola.
0: Não, no Brasileiro não, a bola é a mesma.
1: Aí se você tem o chip na bola, então você tem o momento
0: de bater na
1: bola.
0: Bater,
1: né? Então, tanto é que você escutava até na Copa do Mundo, a hora que o jogador chutava, você escutava então, ou seja, o Brasil parece que estão modernizando, só que a arbitragem que precisa entender, ou seja, o responsável pela arbitragem no Brasil tem que falar o que, que é falta, o que, que não é, para todo mundo. Então não adianta eu achar que não foi falta, eu achei que foi, eu acho que então...
0: Sabe, eu acho que ele poderia, todo lance como esses dois, procurar o VAR. O VAR às vezes orienta ele, olha, aqui dá para ver que pegou na perna, a cotovelada foi cotovelada, lance para expulsão ou não, para amarelo, ajudar. Mas ele vai num lance, ele deu amarelo e não procurou VAR. No outro nem falta ele deu.
1: Nem falta deu.
0: O lance do Palmeiras, da que expulsou o segundo jogador, nem falta, aliás, o primeiro, né? Nem falta foi dado. Daí o VAR chamou e falou que era para expulsão. Daí ele volta a dar vermelho. Daí o jogador faz aquele gesto, tem que ser expulso, tem que expulsar também.
1: Agora, veja bem, né? Jogador sabe que se fazer esse gesto vai ser expulso.
0: É, mas uma imprudência, né?
1: Bem que no calor do jogo você...
0: isso aí não.
1: Mas ele mesmo acabou ali, vamos dizer assim, pagando pelo time, né? Que jogou
0: ele
1: com...
0: Quem pagou foi o time, né?
1: Tanto que
0: com 9 tomou 2 gols em 2-3 minutos. Daí acabou o jogo.
1: Porque o jogo até contava com o número de jogadores igual, estava equilibrado.
0: Então, realmente, infelizmente, já estão criticando esse árbitro do Palmeiras, vai apitar o jogo do Corinthians. Você acha que é um ambiente para um árbitro que favoreceu, entre aspas, o Palmeiras e apitar o jogo do Corinthians?
1: Que vai ser Corinthians e Internacional pela Copa do Brasil.
0: Quer dizer, você acha que ele vai... apitar tranquilo.
1: Até vamos dizer, emocionalmente, ele vai estar com...
0: E se ele errar a favor do Corinthians, vamos falar, agora ele está com...
1: Ele está, vamos dizer, na cabeça dele, o último jogo que ele fez.
0: Sim. Eu acho que preserva o árbitro, joga... Bom, primeiro dá uma folga para ele, né? Para ele ver o que fez. E depois, não sei se mudaram, mas ele que está para apitar Corinthians Internacional.
1: Viu? E até mesmo, né? Você pode pegar muitas vezes um árbitro que aconteceu isso aí, viu? Vai apitar um joguinho da Série B? Vai apitar um... Que não tem muito...
0: Pega um ônibus para o interior.
1: Pega um ônibus. Vai viajar um pouquinho aí, que lá não tem como chegar o aviãozinho, né? Então aí você vai de ônibus, de táxi, qualquer de Uber.
0: Hoje tem Uber, baratinho.
1: Baratinho, né? Então aí... Algumas coisas que está acontecendo com a arbitragem ainda e que não está funcionando.
0: Eu estou achando, eu não acho assim maldade, eu não penso em maldade. Eu acho que é incompetência mesmo, porque são lances, gente, que dá para tirar de letra, né? Facinho, facinho. Vai no VAR, deu a cotovelada, tá vendo? O jogador ficou sendo atendido lá 5 minutos quase. Peraí, deu uma cotovelada, não foi tão fraco porque cortou o queixo, né? Do jogador, vai lá no VAR, deixa eu ver essa cotovelada. Ó, realmente foi um pouco forte, então expulsa. Como foi no jogador do Palmeiras, a canela ficou marcada. Então não foi uma entrada normal. Mas enfim, ele usou dois pesos, duas medidas. E do que ele fez no lance, que ele deu amarelo para o jogador do Palmeiras da cotovelada, ele não fez no lance do carrinho.
1: Exatamente. O último jogo foi então o empate, né, entre Fluminense e Bahia na quarta-feira. E na quinta-feira nós tivemos o Corinthians que empatou como estão falando aí, na areia Neoquímica. o campo que fez uma reforma lá cheio de areia. E uns falam que não, outros falam que sim, mas essa areia, pelo menos na contusão do Zacarias Labiade lá, foi areia. Então bastante jogador reclamando que tem muita areia.
0: E o Yuri também, né? Se machucou, mas ele acho que foi outro tipo de.
1: Mas foi tipo...
0: Quer dizer, às vezes não, né? Que o jogador não dá o arranque, não sair daquela patinadinha.
1: Patinada, exato. Então tivemos o Corinthians empatando com o Atlético Paranaense.
0: Até que não foi um mau resultado para o Corinthians, porque o Corinthians jogou com um timinho bem reserva.
1: Bem reserva e, né, vamos dizer assim, misto, né, que tinha uns titulares.
0: Ele está pensando na Copa do Brasil, né?
1: Na Copa do Brasil, que acontece no
0: final. Mas eu acho que daria para jogar os dois jogos.
1: Os dois jogos, tranquilo, né? Para quem jogava...
0: de folga 30 dias.
1: Gente. Quarta, domingo, assim, a única...
0: Já tem técnico reclamando e ficou muito tempo
1: parado. Reclama de tudo.
0: De tudo.
1: E tivemos a vitória do Cruzeiro contra o Curitiba. Eu não sei o que acontece com esse Curitiba, que dentro da Couto Pereira não consegue jogar bola.
0: Fora vai bem.
1: Fora vai.
0: Acho que
1: vai...
0: é a torcida que enche o saco.
1: É, como que é o turma do amendoim que fica amendoim gritando e o jogador fica nervoso. Então aí nós tivemos. Então os jogos que foram adiados... é, por algum time está disputando a Sul-Americana. Tivemos o Chapecoense e Vasco da Gama, o Atlético Mineiro contra o Bragantino, o São Paulo e Santos foi adiado e Botafogo e Grêmio. Então esses jogos que foram adiados do Brasileirão pela 21ª rodada.
0: É, agora, Josmar, eu falo as coisas de adiar jogo. Olha a situação que aconteceu com o São Paulo. Ele jogou com o Flamengo fora, né? Empatou, ele jogaria em casa com o Santos, um jogo que teoricamente ele tinha que ganhar. Não, ele joga agora com o Grêmio lá no Sul, um jogo que não é difícil perder. Então, quer dizer, você, putz, o São Paulo vai jogar dois jogos difíceis fora de casa, sendo que ele teria um no meio, que se ele ganha do Santos 3 pontos, dá uma respiradinha, né?
1: Exato.
0: Então eu acho que quando se adia, adia tudo, né? Já não está tendo a Sul-Americana, não está tendo Copa do Brasil agora no final de semana. Cancela todo o brasileiro e volta na semana seguinte. Porque de qualquer forma, esses times agora vão ter que achar uma data vazia para jogar seus jogos. Então já deixa essa data para toda a rodada. Pelo menos o próprio Corinthians teve que manter com o time reserva para jogar domingo. Então o Corinthians também poderia ser beneficiado, né, se não tivesse jogo contra o Atlético Paranaense.
1: Exatamente. Vamos para o nosso apoio cultural?
0: Vamos lá.
1: Aí daqui a pouco a gente volta para falar então do que esse final de semana não tem rodada do Brasileirão, é Copa do Brasil.
0: E tivemos Sul-Americana.
1: E Sul-Americana que tivemos no meio de semana aí. E alguns times brasileiros perdendo.
0: Caíram fora.
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0: São 13 horas e 32 minutos. Vamos falar agora da Sul-Americana, que teve rodada nesse meio de semana. Aliás, uma rodada completa, né? A equipe do Tigre acabou perdendo em casa para o Nacional 2x1. O Nacional se classificou. O Santos goleou um susto no Santos aí com menos de 20 segundos, tomou um gol. Ele acabou goleando, né? 4x2 na Universidade Central da Venezuela. O Vasco da Gama ganhou de 1x0 do Independente Medellín, se classificou também. O Bragantino conseguiu classificação ao vencer o Sport Cristal por 1x0. O Cienciano acabou goleando o Lanús 4x0, passando para a próxima fase. O Grêmio acabou perdendo em casa para o Bolívar, caiu fora a equipe do Grêmio. Já tinha perdido, acho que fora de casa, né? E acabou perdendo em casa também. O Caracas perdeu para o Santa Fé 3x0 e acabou se classificando também para a próxima fase. O Riggs venceu o Boca Júnior por 1x0, mas nos pênaltis o Boca Júnior venceu 4x3, passando para a próxima fase. Tem os jogos aí da próxima fase já, Josimar?
1: Isso, lembrando que esses jogos aqui que aconteceram foram daqueles times que ficaram em terceiro na Copa do Libertadores.
0: Não, em segundo. Em terceiro da Libertadores.
1: Em segundo lugar, e os três
0: Sul-Americana.
1: Da Sul-Americana. Então foi um playoff que teve aí para definir os próximos jogos.
0: É um absurdo, né? Eu acho que Sul-Americana é Sul-Americana, Libertadores.
1: Então, os brasileiros, né? Tem já os adversários dos brasileiros que vai acontecer só na outra semana, que é no dia 13, né? O Bolívar joga contra o São Paulo. O Bragantino e o Atlético Mineiro se enfrentam, né? Vão ter um clássico brasileiro na Sul-Americana. E vamos ter também o Santos contra a equipe do Macará.
0: Macará.
1: Não sei de onde que é essa equipe aí, que o Santos pegou um adversário teoricamente fraco. Se o Neymar jogar, né? Então vamos ver o que acontece. O Vasco da Gama contra o Olímpia do Paraguai. E o Cienciano enfrenta o Botafogo. Então adversário definida aí dos brasileiros para a sequência da Copa Sul-Americana. Lembrando que esse jogo acontece só na outra semana, na semana do dia 13, né? Então, aí já é um jogo de ida e jogo de volta. Aí já é a fase de oitavas de final da Copa Sul-Americana.
0: E agora falar da Copa do Brasil, que tem rodada e começa hoje, né? Hoje nós teremos, vamos ver aqui só, começa hoje mesmo, né?
1: Hoje, às 17h30, né, temos jogos, né?
0: Vasco da Gama e Fluminense, às 17h30. Às 19h30, o Atlético Mineiro recebe o Juventude. Às 21h, Santos e Remo, na Vila Belmiro. O Palmeiras, amanhã, às 4h.

0: tarde enfrenta o Fortaleza. O Mirassol amanhã também às 6 da tarde enfrenta o Grêmio. A Chapecoense e Cruzeiro se enfrentam amanhã às 18h30. O Internacional e Corinthians amanhã às 19h30. O Atlético Paranaense enfrenta o Sport Clube Vitória também segunda, isso aqui na segunda.
1: Na segunda, isso.
0: Às 9 da noite. São os jogos da primeira, são ida e volta, né? É, jogos da ida, né?
1: Isso. Lembrando então que começa hoje, aí tem jogo até segunda-feira e já na terça-feira, dia 4, já tem o jogo de volta. Dia 4 de agosto já tem o jogo de volta, então todas as
0: equipes... Juventude recebe Atlético Mineiro, Mineiro. O Santos é o inverso, né?
1: Isso, inverso, exato.
0: Cruzeiro e Chapecoense, olha o Santos que se... Fica esperto com o Remo. O Remo tá fazendo bons apresentações aí.
1: Tá.
0: E joga o primeiro em casa, tem que ganhar bem. O Grêmio enfrenta o Mirassol, o Grêmio. Fluminense e Vasco, né? Volta a se enfrentar. O Fortaleza enfrenta a equipe do Palmeiras, o Vitória enfrenta o Atlético Paranaense e o Corinthians vai receber na quinta-feira o Internacional.
1: Isso, Remo que você falou aí na fase anterior, acabou sendo, eliminou, né, o Bahia. Então, isso. É uma equipe que no Campeonato Brasileiro está lá nas últimas colocações aí, mas o Santos que não toma cuidado não aí, né, e tem uma surpresinha aí com o Remo. Teoricamente, muitas vezes a gente fala, né? Ah, o Santos vai jogar com o Remo, pegou um adversário mais fraco.
0: Na época de Pelé era fácil.
1: Era fácil. Mas aí são grandes...
0: Eu coloco o Remo como favorito para passar aí.
1: Ah, sim.
0: A não ser que o Santos faça um grande jogo e vença o Remo bem aqui em São Paulo. Porque lá o bicho é difícil, lá é difícil.
1: É, os adversários, assim, vamos dizer... teoricamente mais fraco, né? Então Santos e Remo, se você falar pela equipe tradição do Santos,
0: tradição sim. É o Santos.
1: Ah, Atlético Mineiro e Juventude.
0: Atlético Mineiro.
1: De Atlético, né? Mineiro, com certeza aí dá, né? E Atlético Paranaense e Vitória também, o Atlético Paranaense é para ser
0: favorito,
1: é, né? Favorito. Agora dos outros jogos, até o Mirassol e Grêmio.
0: O Mirassol e Grêmio é difícil pela situação das duas equipes hoje. O Grêmio está péssimo e o Mirassol melhorou bastante.
1: É, o Mirassol que...
0: disputando na Libertadores.
1: O Mirassol que deixou as últimas posições da...
0: ele vai se ajeitar, vai se no ajeitando. Brasileiro, né?
1: Aí o Chapecoense e Cruzeiro. Acho que Cruzeiro aí
0: Cruzeiro
1: também
0: é favorito,
1: tranquilo,
0: né?
1: Favorito, não tem nem o que falar. Mas o mais equilibrado, eu acredito que seja Vasco da Gama e Fluminense.
0: E Corinthians e Inter.
1: E Inter e o Palmeiras e Fortaleza. É Fortaleza fraco, na Série B.
0: Palmeiras passa fácil.
1: Tranquilo, né? Então não tem muito...
0: Se fosse há uns 3 anos atrás, eu podia falar que Fortaleza dava trabalho, mas hoje caiu muito Fortaleza.
1: É, hoje então acontece nesse final de semana, lembrando que é jogo pela Copa do Brasil, não vai somar seus pontos no Brasileirão.
0: É, eu teve uma época aí que da hora da folga, o São Paulo tinha ganho do Fortaleza, da Ferroviária, depois ganhou do Santo André, empatou com o Juventus. Eu computei os pontos, mas disse que não pode.
1: Não,
0: né?
1: Pode.
0: Ah, então fica ruim assim.
1: Três pontinhos aqui seria bom, né?
0: Com certeza, para chegar nos famosos 45, tá 40. Difícil.
1: Eu já comecei a somar, viu, Tadeu? Não, tá com 29, o Corinthians tá com 29, já comecei a pensar, eu até cheguei...
0: 16 pontinhos.
1: É, meu, 29, 16, né?
0: Para chegar no 45.
1: É 16, aí quantos são 18 jogos, né, no segundo turno? São... Já teve
0: 54 jogos,
1: já ponto, teve, né? Já teve. Então, se o Corinthians empatar todos os jogos até lá,
0: escapa
1: dos, chega nos 45.
0: Vamos ver
1: o que acontece.
0: Mais alguma coisa, Josimar?
1: Eu acho que é isso, né? Paramos por aqui.
0: É, então aí, Josimar, suas despedidas e são... 13h40, quase 20 para as duas.
1: É, o Enzo não quis falar hoje, então a gente vai terminar.
0: Mas hoje ele já fez a parte dele.
1: Já fez a parte dele, jogou bola, né? Então. Agradeço então.
0: Não fala em casa à tarde também, mas não deixa ele falar à tarde em casa.
1: Não deixa eu falar, né? Tá de castiguinho. É, então aí 1h40, né? Então vamos chegando a mais um final do programa Amigos da Bola. Agradecer a direção da rádio por ceder o espaço aqui pra gente, a levar as informações a todos os ouvintes aí do futebol e desejando a todos um ótimo final de semana e até o próximo sábado.
0: É isso aí, Josimar. Vamos, estamos indo embora. Deixamos, daqui a pouco vem Aparecido com o Bailão do Zé, né?
1: Bailão do Zé, daqui a pouco tá aí. O Zé Aparecido toca as músicas aí. E você na sua casa?
0: Tira a mesinha de centro para não tropicar e
1: vamos dançar.
0: Levanta a poeira.
1: Levanta a poeira.
0: Tenha todos um bom final de semana, uma boa semana e até sábado que vem, se Deus quiser.

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1: Hora certa. 13:48.
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1: Hora certa.
2: 13:48.
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1: Hora certa. 14 horas e 59 minutos.

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0: 16 horas.
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Ouvinte, você ouvinte da Rádio RFM, estou chegando ao vivo com você. Você que está ligado aí, que está curtindo a programação, muito obrigado, boa tarde. Estamos ao vivo aqui em 107,9, a sua RFM, hoje 1º de agosto de 2026, sabadão, uma temperatura aqui nos nossos estúdios de 27 graus, sem o ar-condicionado, hein? 27 graus aqui em Afar. E sejam bem-vindos aqui com o José Aparecido. Quero agradecer a Deus por mais um dia eu estar aqui com vocês fazendo a programação Só Brasil. Estamos vivendo a lua cheia, né? Foi dia 29 e no dia 5 aí chegando a lua minguante. Estamos no inverno brasileiro ainda. Deus em primeiro lugar e nós aqui no comando da máquina até às 19 horas. Muito bem, olha, como eu ia dizendo, eu quero agradecer aqui a diretoria da Rádio R, o Davi e sua família, o Chico Rebeto, Dona Maria Célia, que é a esposa dele, né? E também a filha Naira, o Natan e também a Nora, Mônica. São a família RFM. E vocês, ouvintes que estão ligadinho com a gente, acompanhando a programação. Agradecendo também a todos, a minha esposa que está também no apoio sempre para a gente subir aqui, trabalhar junto para vocês, diretamente para o ouvinte, com toda certeza. E o ouvinte sempre em primeiro lugar.

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Programação não para, que tem o WhatsApp da rádio também para você, 19997995800. Eu repito, 99799-5800 é o WhatsApp da RFM. E eu tenho para você também o WhatsApp particular, se você quiser entrar em contato, é o 19992-529607. Estamos à disposição, atendendo qualquer música para você. E vamos começando, nós vamos começando, porque vocês merecem ouvir a melhor, né? Com toda certeza. Vocês têm que ouvir as boas músicas, né? É, com toda certeza. Vamos essa aqui, Diego e Armando, participação de Rio Negro e Solimões, Caminhonete Inteira. Vamos lá!

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0: 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O peão voltou, a música do Rio Negro e Solimões, e Coisa Boa também, é o Tchê Garotos, eles que desfilaram por aqui na programação. E eu quero mandar uma boa tarde ao Juliano Oliveira, a esposa Silvana, ao Léo, tá ouvindo a programação. Alô, Sena, tá ligado com a gente também, com toda certeza. Quero mandar um abraço a toda essa galera maravilhosa, né? Hoje a gente teve um encontro aí, né? Uma reunião, e tivemos aí junto com uma galera muito, muito legal, um pessoal aí que eu vou falar para você, viu? Fora de sério, pessoal que nos recebeu muito bem na cidade americana, né? E a gente só tem que agradecer a todos vocês que recebem a gente com muito carinho. Quero mandar um super boa tarde, um abraço ao Paulinho, né? Paulinho também que nos recebeu muito bem. Tem mais também ao Lalau, ao Sena, ao Juninho, ao Rafinha, ao Cabelo, que é aqui de Capivari, foi comigo lá para a Americana, fomos juntos, né? O Adilson, lá do Sindicato da Borracha de Americana, um abraço para todos vocês aí. E a Fran, todo mundo e os demais diretores, um abraço, que Deus ilumine a todos. Eu vou ao intervalo, volto já já com muito mais para você.
1: 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Hora certa! 16 horas e 17 minutos.
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1: Muito bem, José Aparecido, sou eu mesmo, na locução, nos trabalhos técnicos e na produção musical, junto com o ouvinte aí, interagindo com vocês, levando as melhores pra você de todo sábado aqui em 107,9. Quero mandar um abraço ao pessoal do esporte aqui, sempre com a gente, também ligado conosco. Olha aí, ó, o Doni, a esposa Isabel, um abraço, tudo de bom. Doni, melhoras pra você, hein? Hoje eu vindo aí da Americana, eu ouvi quando você tava aqui abrindo a programação. Obrigado pelo carinho aí, viu? Também o Josimar, esposa Sônia e o filho Enzo, né? O Enzo, que foi um jogo muito bom, né, Enzo? Um abraço, tudo de bom, Enzo. O Tadeu Benedito e a esposa Jaqueline também, forte abraço. Também o Getúlio Ferraz, do programa Humanidade Nova, só forte abraço pra você. Também o nosso amigo Sandro e toda a sua equipe, Deus abençoe a todos vocês aí. E a programação não para, chegando a melhor pra você agora, aqui na RFM, Não Aprendi a Dizer Adeus. Leandro e Leonardo.

Muito bem, estamos de volta com a programação, mas vamos dando sequência com mais música aqui para vocês. Chegando agora para vocês, ouvimos Leandro Leonardo, agora nós vamos ouvir aí Zé Henrique e Gabriel, Dona do Meu Destino. Vamos lá.

Muito bem, essa música é linda demais. Demais, o pessoal pede e o Zé Aparecido toca. Mas agora a Zenaide tá lá ligada também, tá acompanhando a programação. E ela pediu uma música aqui e a gente vai tocar uma música aqui que ela pediu. Eu toco sim, viu, Zenaide? Ela pediu a música do Teodoro e Sampaio, Quando a Saudade Aperta. É um sucesso de 1992. Chegando a sua música, Zenaide.

Mandei muito bem. Olha, nós temos agora a sequência, a música linda do Grupo Menos e Mais, a música participação da Simone Mendes, Pedro Pecado. Vamos conferir essa?

Amado Batista e a participação de Simone Simaria, Folha Seca, o que nós ouvimos aqui, e antes Grupo Menos e Mais e a participação de Simone Mendes, Pedro Pecado. Os nossos ouvintes estão ligados, estão acompanhando, isso é muito bom demais. A Cleonice Ferreira está ouvindo a gente também lá no Paraná, obrigado, viu? Também com a gente o Jefferson da cidade de Rio das Pedras, obrigado, está acompanhando a gente, né? A Cleonice está em Guaíra, Paraná, o Jefferson está em Rio das Pedras ouvindo pelo site, obrigado a todos vocês. Quem mais está por aqui? A Raquel está ouvindo também, obrigado. O Beto Sali está na Bahia, né? Opa! Está lá na Bahia o Beto Sali. Ele é cantor, hein? Beto Sali. Está lá na Bahia, ligado com o Zé Aparecido. O Paulo está ouvindo a gente também. Obrigado. Alô, Sandra Andrade, na Fazenda Floresta. Obrigado, Sandra. Tudo de bom. Juliano Rossi é sobrinho da minha querida Mar, né? Juliano Rossi está lá ligado junto com a Andresa. Está ouvindo a gente. Obrigado, obrigado. Alô, Francisco, um abraço. O Juscelino, também ligado. A Luciana, obrigado a vocês. A Raquel Silva está ouvindo nós também. A Raquel Silva, né? Está ligada conosco. Obrigado, obrigado. O pessoal da Torre de Controle, lá da MM Souza, a todos vocês, forte abraço. Está ligado, trabalhando e ouvindo a gente também. Obrigado. O Josimar do sítio São Pedro, sítio aí do Armandinho, está acompanhando a gente também. Obrigado, Josimar. E também aí o José lá, né, ele é conhecido como Calango. Está lá ligado, está curtindo, está ouvindo o programa. É bom demais. Essas coisas deixam a gente muito elogiado e muito contente. Muito legal. Eu quero tocar mais um agora, atendendo o pedido do ouvinte pelo 997-995800. A música linda do Traia Véia, Você Virou Saudade, Maus Bocados. Olha lá!

0: Muito bem, os sucessos do Brasil, desfila aqui no Só Brasil, Zé Aparecido tocando as melhores para vocês. Eu volto já já.
1: 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Hora certa.
2: 16:46.
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Muito bem, a rádio boa levando as melhores sucessos por aqui. São 16 horas e 50 minutinhos agora aqui na RFM. Todos sabem, estamos por aqui. Alô, Chicão! Chicão tem um programa aqui de manhã, né? De manhã, antes do Chico, tem o Manhã da R, Manhãs da R, com as notícias aí com o Natan, tocando as notícias de Rafar, de São Paulo, do Brasil e do mundo. Fique ligado, 8 da manhã, 9 horas, Chico Rebeto chegando por aqui, com notícias, música, sorteio, bate-papo, entrevista, tudo pra você, tá aqui no Manhãs da R, a continuidade. 10 horas, tem o programa Experiência de Deus, com o padre Reginaldo Manzotti, e a Rádio R integra, junto com o Reginaldo Manzotti, mais de 1.600 emissoras por todo o Brasil. E 11 horas, o programa Humanidade Nova, Deus mais perto de você, Getúlio Ferraz e toda a sua equipe. Muito bem, todo mundo ligado, todo mundo conferindo, 99799-5800 é o WhatsApp da RFM para você pedir a sua também. Ligado com a gente está a Valéria que mora lá no bairro São João Batista. Um abraço, Valéria, tudo de bom, saudades, hein, Valéria? Nunca mais te vi, mas a Valéria trabalhou junto com a gente também. Olha, o Igor Rafael está com a gente também, o Daniel está com a gente, obrigado. Alô, Gustavo também ouvindo a gente, obrigado, Gustavo, obrigado. Quem mais está com a gente? O Tiago Camargo está ligadão com a gente, obrigado. Alô, Renilson, lá da cidade de Mumbuca, a esposa Andresa, as filhas Sofia e Antonella e também a Melina, né? Um abraço. E a mamãe do Renilson lá, que é a dona Neuza, né? Obrigado. Obrigado a todos. E vocês estão ligados e vão curtir a melhor. E a melhor está por aqui. Quem vai cantar para vocês, deixa eu me vir aqui, é João Paulo e Daniel, Rosto Molhado.

É o saudoso João Paulo e o Daniel, né? Eles que cantaram aqui para nós agora. Olha, eu quero agradecer a Deus aqui, mais uma vez, de ele ter me dado saúde e também ter conseguido, conquistado, através de muita fé, para se integrar hoje na diretoria do Sindicato de Americana, né? A partir de outubro, se Deus quiser. A gente já faz parte. E saber que os motoristas do Brasil, todos vocês que estão me ouvindo, nós somos a segunda classe maior de trabalhadores no Brasil. Isso tanto faz de caminhão, de ônibus, de qualquer forma, né? De caminhoneta. Nós somos a segunda massa, assim, número de pessoas no Brasil que trabalha. E eu quero agradecer meus amigos, pessoas boníssimas que eu fiquei conhecendo. É, somos 23 diretores e temos também aí presidente, temos também secretária, temos aí tanta gente por trás disso aí que comanda. Vamos agradecer, vamos trabalhar em conjunto, com toda certeza, sem pisar em ninguém, vamos com fé e nós vamos conseguir muitas conquistas com muita fé. Vamos ouvir agora a música do eterno João Carreiro, quem canta é o Lobé. Vamos conferir essa música. O João Carreiro, que cantou muito, a música que é uma homenagem a ele, ó.

ouvimos aí a música Doce Paixão, Raça Negra. E antes ouvimos aí a música Gosto de Mulher, Meu Amigo de Pinga. Quem cantou foi o Guilherme e Santiago. Músicas boas aqui sempre na programação. E você vai pedindo a sua aí, eu vou tocando também pelo 99799-5800. Essa galera que tá aí curtindo a programação, sempre ligado com a gente, sempre acompanhando a programação Só Brasil. Tenho mais pessoas aqui ligadas com a gente, acompanhando o nosso trabalho, e a gente tá aí dando aquele recado para vocês que estão com a gente, que estão junto aqui com o Zé Aparecido, pessoas boníssimas que acompanham o programa. O Dirceu, lá do Lar dos Velhinhos, está sempre ligado com nosso trabalho. Obrigado, Dirceu. A Sirineia Guimarães está ouvindo a programação. Obrigado, Sirineia. Muito obrigado aí pelo carinho sempre da audiência, sempre acompanhando a gente, todo sábado ouvindo. A Joelma também, ligada com a gente. Obrigado. Está todo mundo aí acompanhando a programação. A Alessandra também acompanhando a programação. Obrigado. Obrigado, Alessandra. Quem mais está por aqui? Tem mais gente por aqui. O Brasil todo aí conectado com a gente aqui pelo nosso site www.radiorfm.com.br. Quem mais está conosco aqui? O Everton Cabeça. Obrigado, Everton. Carlinhos Caçaniga. Ele é chaveiro em Capivari. Um abraço também para a Rosana. Está ligado com a gente também. Muito obrigado. O Genivaldo Preto, motorista, hein? Genivaldo tá lá curtindo a programação também. Ele que mora em Capivari, hein? Faz aí Capivari, São Paulo. Ou faz aí em Indatuba, todos os lugares aí. Quem mais? O Josias ouvindo a gente. A Renata lá do sítio Sibim, tá ligado conosco também. Alô, Renata, toda a sua família com a gente também. Tá lá o Cristian, né? Que é o marido dela. O Cristiano, né? O Cristiano é o marido e o Cristian é o filho. Obrigado, obrigado pelo carinho aí. Quem mais? Deixa eu ver, tem mais aqui. A Valéria e o Cláudio também curtindo a gente. Obrigado, Valéria e o Cláudio. É o casal que estão junto conosco também. O William, do sítio Santo André, também está ouvindo o Zé Aparecido. É o pessoal bacana aí, está sempre com a gente, sempre ouvindo a gente. Muito obrigado a todos, todos mesmo, de coração, que está acompanhando o Só Brasil. 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Alô, Danilo, um abraço. Alô, boy da Água Mineral e Gás, né? O boy é a Roberto também. Mandar um abraço também ao pessoal do Supermercado Monteiro aí. Tá lá a nossa amiga, né? Maria Helena, né? Tá lá a Helena e também o Luciano. Tá lá trabalhando de verdade. Isso é bom demais. Só para contrariar, chegando, você virou saudade.

fazendo sucessos por aqui, só para contrariar a música Você Virou Saudade. Que bom, né? Que maravilha essas músicas mais antigas que o ouvinte pede, tá ouvindo e agora chegando. Eles, Edson e Hudson, Foi Deus.

essa música é muito linda. Alô, Júnior, Júnior aí da Raizen, do grupo Raizen, tá ouvindo? Sempre aí o Zé Aparecido, ligado, obrigado pelo carinho aí, sempre também com a programação. E a gente fica, atenção que ele nos dá, nos acompanha, né? E a gente só tem que agradecer esse pessoal lindo, bacana, maravilhoso e respeitoso. Quero mandar um abraço também lá para minha esposa, tá lá fazendo serviço e curtindo a RFM também. Abraço também a minhas filhas, né? Tá ouvindo a gente sempre, todo sábado. Tatiana, um beijão para você, a Flávia, o Fábio e também o Cristiano. São os filhos aí, dois filhos e duas filhas, que tá sempre também aí com a gente, sempre juntinho. Agora eu vou atender a cidade de Guaíra, lá no Paraná, fronteira com o Paraguai e também o Mato Grosso, né? A Guaíra está lá próximo. Está lá a nossa amiga Cleonice Gomes, Cleonice Ferreira, né? Melhor dizendo. Ela pediu a música Instante Mágico com Rick Renners.

0: Muito bem, o programa Só Brasil está no ar. E você vai participando pelo 19997995800, pedindo a sua música e oferecendo a quem você quiser. Quero mandar um abraço à minha amiga Santinha, está ouvindo a programação, sempre ligada com a gente também. Ela é a mineira, mas já naturalizada capivariana, né? Está sempre ouvindo a gente, obrigado pelo carinho. Também quero aí, deixa eu me ver aqui, parabenizar o meu amigo Juninho, que aniversaria hoje. Ele completou aí seu 31º aniversário. Que Deus te abençoe, Juninho. Eu te abençoe mesmo. E comemoramos junto hoje, né, na parte da manhã. Que Deus abençoe ele que mora lá em Hortolândia. Tá ligadinho com a gente. Obrigado aí e parabéns. E também eu quero parabenizar, tem mais pessoas por aqui boníssimas, pessoas de confiança da gente, e a gente confia nele de verdade. Quero parabenizar o diretor Chico Rebete. Chico Rebete, por mais um aniversário hoje também. Que Deus abençoe aí o Francisco Marques Rebete. Tudo de bom, que Deus te guarde, que Deus te abençoe sempre. Vamos lá, um intervalo, voltamos já já com muito mais.
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2: Hora certa.
3: 17h28.
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0: Muito bem, estamos aqui de volta com a programação de qualidade para você, levando as melhores, quando são 17 horas, mais 32 minutos, mais 52 segundos.
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0: Vamos atendendo a todos aí que está participando, que está aí ouvindo o programa Só Brasil. O Só Brasil está com vocês aqui já um pouco mais de 4 anos, né? Um pouco mais de 4 anos estamos aqui com vocês, levando a programação aqui pela RFM, falando aqui de Rafar, Rafar na rua.

toda a família ligada com a gente. Muito obrigado. Também ouvindo a gente, a Terezinha. Terezinha, o esposo Sérgio e a filha Rafaela. Estão ouvindo a gente. A Terezinha que quer trabalhar, né? Ela precisa trabalhar, tá parada, quer trabalhar. A gente vai dar uma força aí pra Terezinha, com toda certeza. E ela vai trabalhar com toda certeza, né? Alô, meu amigo Leandro. Leandro, é, ele que é do... Tem aí, vendo os pitutes dele, né? É, o Leandro. 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Ah, Leandro tá aí. 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Começando, parceiro aí de luta, né? De trabalho. Não é fácil não, né, Leandro? Vamos agora de Razão Brasileira. Eu Menti. Música boa pra você conferir. Vocês lembram dessa, né?

Vamos seguindo com a programação, vamos seguindo, seguindo. Você vai participando, você vai pedindo a sua música e oferecendo a quem você quiser. Lembrando que às 8 da noite, às 20 horas, tem o programa Rock Brasil com o Ricardo Camargo. Ricardo Camargo trazendo o melhor do rock para você, trazendo aí as melhores músicas para você conferir. Eu tinha falado aqui aniversário do Chico, mas não é, não foi em março, né? É em março que ele aniversariou. É que eu olhei no computador aqui, eu confundi. O diretor Chico aniversariou em março. Muitos anos de vida, mas em março, né? Ele aniversariou. Um abraço, Chicão. Tudo de bom aí, né? Tô retificando aqui. Vamos de mais um sucesso chegando. Mais uma música para você conferindo aqui.

0: Música, não tô valendo nada. É a música do Henrique Juliano, é participação de João Neto e Frederico. Eu volto já já com muito mais pra você.
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2: Hora certa.
3: 17h46.
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0: Sou eu mesmo, José Aparecido, levando as melhores pro ouvinte, o ouvinte que está sempre com a gente, acompanhando a programação aqui, todo sábado aqui na RFM, e a gente leva a melhor para você, você que tá ligado, você que tá acompanhando pelo 107,9 e também pelo www.radiorfm.com.br. Meu abraço, meu muito obrigado pelo carinho a todos, todos de coração mesmo, que estão com a gente aí, acompanhando a programação. Agora são 17h47, 17h47, às 18h temos o Momento Mariano, Momento da Ave Maria, com toda certeza para vocês que estão acompanhando a programação. Tem mais alôs, mais abraços por aqui. A Miriane ouvindo a gente, obrigado. Alô, Miriane. O Dirley tá ligado com a gente também. Alô, o Dirley. Muito obrigado, Dirley. Quem mais? A Cleonice Aguiar, lá no Santa Rosa, com a família também. O Wesley. Wesley ouvindo a gente, obrigado. A Terrana Regina. Alô, Terrana Regina, o Júnior. Tá da Rising, um abraço. Tudo de bom. A Má ouvindo a gente. Alô, Má, tá ligado com a gente, né, Má? É, mas não é a Má de casa, não. É uma outra Má que eu tenho aqui. É, ouvinte, quem mais? A Catarine, Catarine ouvindo a gente, obrigado. A Eugênia também, Maria Eugênia, tá ligado junto com a família. E o Sidmar Smith também. A Vitalina ouvindo nós, alô Vitalina. O Valdinei, ele que mora em Capivari. Aqui tá escrito Valdinei de Jaú, tá lá, sinalizou que tá ouvindo nós. Mas ele morou em Jaú, mora em Capivari. A Luzia Oliveira e família também está conosco. E chegando elas, Patrícia e Manuela, chama o SAMU, chama o SAMU. Alô, Maurinho!

Muito bem, chama o Samu, eita, que bom, que música linda, mas chegando agora eles, Guilherme Santiago, com Casa Amarela.

0: 17:55.
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Muito bem, a Rádio Boa tocando as melhores. Boa tarde, 17h58, daqui a pouco momento Mariano, momento da Ave Maria. Um abraço ao Beto Sali que tá curtindo a gente em Jussari. É, lá na Bahia, tá ligado com a gente, já sinalizou por aqui. A Benedita ouvindo a gente, o Theo também ouvindo, obrigado. É, o pessoal da Padaria Brito tá ligadão com a gente, obrigado, hein? Obrigado. A Milena, Milena também tá ouvindo a gente, alô Milena. A Sônia, minha prima lá em Jaboticabal, tá curtindo a programação. A Daiane também, junto com a gente, obrigado Daiane também. A Aline, também ligado com a gente, muito obrigado a todos vocês. Nós estamos aí já no momento quase da Ave Maria, né? A gente vai aí aguardar esse momento, o momento mariano. Vocês fiquem sintonizadíssimos aí.

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1: Boa tarde, irmão, irmã, você que está nos acompanhando pela rádio RFM de Rafar. Que graça, que alegria estar com você. Neste momento da tarde, vamos agradecer ao Senhor por tudo aquilo que Ele tem nos dado durante todo este dia. Somos seus filhos e como um bom pai, como pai que acolhe, que perdoa, o pai que acompanha, Ele tem nos dado muitas coisas. Então neste momento, que seja um momento de agradecer. Pelas mãos de Maria, apresentemos ao Senhor todos os nossos agradecimentos do dia. Desde o momento em que acordamos, até este momento de agora. Saibamos ter um coração grato, um coração cheio de generosidade. Então, pelas mãos de Maria, agora, junto com Nossa Senhora, rezemos todos juntos uma Ave Maria, agradecendo ao Senhor pelo dom do nosso dia. Ave Maria, cheia de graça, o Senhor é convosco. Bendita sois vós entre as mulheres. Bendito é o fruto do vosso ventre, Jesus. Santa Maria, Mãe de Deus, rogai por nós, pecadores, agora e na hora de nossa morte. Amém. Amado irmão, amada irmã, receba agora, pela intercessão de Nossa Senhora, a bênção de Deus Todo-Poderoso e Rico em Misericórdia. Que esta bênção repouse sobre a tua casa, sobre a tua família, sobre a água que agora está à frente do teu rádio, este sal que você colocou também para ser abençoado, exorcizado, objetos, que a bênção de Deus repouse sobre os doentes da nossa comunidade, sobre todos aqueles e aquelas que estão afastados da vida com Deus, que esta bênção de Deus te fortaleça. Ele que é Pai, Filho e Espírito Santo. Amém. Um forte abraço, que Deus abençoe e excelente noite a todos.
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Muito bem, estamos de volta com a programação. Boa noite para você, você que tá ligado. Obrigado aí pela audiência. Temos ainda mais 54 minutos aí para que nós possamos ficar junto com vocês, levando a programação boa para vocês até as 19. 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Abraço ao meu amigo Caburé, sempre ligado. Alô Caburé, descansando hein Caburé, com certeza. Um abraço aí ao Caburé. Tadeu Polaco, ouvindo a gente, César Marini. Boa noite, César Marini. Alô Barbosa, um abraço, uma boa noite, um ótimo sábado pra vocês aí. Alô Juliano, Renils, todo mundo ligado, todas os familiares, obrigado aí, hein? Um abraço ao Mauro Souza, também ao Milton de Souza também, a família, que Deus abençoe a vocês aí. E o programa continua com muita música para vocês quando são 18 horas, mas 8 minutinhos aqui na RFM. Vontade Dividida, Milionário José Rico, chegando para vocês aí. O Beto Salita lá ligado na Bahia, tá curtindo?

Muito bem, Teodoro Sampaio, aqui pra ela é a música boa, bonita que nós ouvimos aqui na programação Só Brasil, tocando sempre as melhores pra você, você que tá ligado. Olha, vamos de Bruna Viola, Pagode em Brasília, vamos curtir essa música bonita.

0: 18 horas e 19 minutos. 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

Bruno Marrone, a música Paziguar, música bonita, música linda, que você confere aqui no Só Brasil. Zé Aparecido, por aqui em 107,9, todo sábado das 16 horas até às 19 horas. Lembrando que às 20 horas, o programa Rock Brasil com Ricardo Camargo tocando as melhores. E após as 20 horas, após as 22 horas, temos aí muita música para vocês a noite inteira, né? E das 19 até às 20 horas, vocês vão ter aqui também uma programação de qualidade, Baú da R, né? As mais tocadas, vai rodar por aqui hoje, com toda certeza, após o programa Só Brasil. Olha, ouvindo a programação, está aí a Tereza Biagio, tá ligado com a gente, ela é comerciante, obrigado. A Duma Alonso e Ademir Darós também, boa noite, obrigado pelo carinho. A Maria Eunice, também aí no Jardim Elisa, está acompanhando a programação, obrigado Maria Eunice pela audiência. A Silvana Frederico, toda a família, alô Toninho, alô Pedrinho, tá todo mundo ligado. Joaquim Frederico, também acompanhando a programação, obrigado a vocês todos aí. Ana Paula, também a Silvana, né, que eu já disse, todo mundo ligado, hein? Todo mundo acompanhando, o Sandro, o Fernando, tá todo mundo acompanhando, toda a família. A Josina, a Jo Lopes, né? Ela e o Pica-Pau, e o maridão Pica-Pau também ouvindo a gente. A Lourdes Maia, namorada do Sol, obrigado pelo carinho a todos vocês. A Tinka Alves, ela que mora aqui na Popular de Rafar, também ligado com o Zé Aparecido. A Maria de Fátima, também acompanhando a gente, muito obrigado. A Cleonice Ambrósio, a Bene, está ouvindo a gente em Rondônia, obrigado Bene pelo carinho, tá ligado todo sábado lá em Rondônia também, no estado de Rondônia, muito longe aqui de Rafar, mas tá com a gente. O José Demétrio, no Santo Antônio, junto com a Márcia, muito obrigado mesmo. Paulo Zani, também conosco. Glória Aguiar, também está ouvindo o Zé Aparecido. O Ivan Luiz Bertânia, também está com a gente. Quanta gente bacana. A Laine Souza, obrigado Laine, obrigado pelo carinho, um beijo no coração de todos vocês. Também com a gente, o Daí José, obrigado. Todo mundo ligado, todo mundo acompanhando. Eu fico grato, feliz de vocês estar sempre comigo ligado. E o Daniel chegando com a música Pode Passar.

Muito bem, essa música é linda demais, né? Do Daniel, Pode Passar o Rodo. É, música linda, grande Daniel. Ele que era a cidade de Brotas, cantando para todo o Brasil. Ah, que maravilha! Chegando mais uma. Alô Magrão, Tita, Tito e Magrão, é da Rádio Rio Vox, lá da cidade de Rio das Pedras. Tem amanhã o programa Rancho da Rio Vox. Um abraço, Magrão. Tudo de bom para vocês, seus ouvintes e os nossos ouvintes também.

0: pessoal lá de Rio das Pedras que estão ligados aí com a programação, estão acompanhando. Tem muita gente por lá, todo sábado, na cidade toda, lá na região e no Brasil, aí acompanhando o Zé Aparecido.
1: Ô, seu José Aparecido, opa, boa noite, né? Estamos aqui boa no bar do nosso amigo José Gonçalves, tá aqui o nosso amigo Vando, tá o nosso amigo Capa de Bojão, Zé Maria, Aguinaldo, o Valdir e o nosso amigo proprietário, que é o José Gonçalves.
0: Opa!
1: E a Tita também. Estamos aqui tomando uma cervejinha gelada, né? E ouvindo a programação.
0: Que bom!
1: Toca a música pra gente aí, seu José.
0: Aô!

0: de Pescar Que Nada, é a música do Bruno Marrone, é o sucesso do Brasil pra você que tá ligado com a gente.
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2: Hora certa.
3: 18:36.
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0: Sou eu mesmo, José Aparecido, tocando as melhores do Brasil, pra você que tá ligado, está aqui ouvindo a gente, botada com pressão. Quem canta? Quem canta? João Vila e Rafael, pra você aí, ó. É a música do rodeio. Alô, Barretão!

0: 18:39.
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4: É o César Menotti mais o Fabiano, lado esquerdo.

0: 18:43.
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1: E você vai participando aí com a gente. Estamos já no final do programa, faltando aí 13 minutinhos pra gente terminar o programa Só Brasil. Tocando sempre os melhores sucessos, destilando aqui junto com a gente. O Brasil todo ouvindo também pelo www.radiorfm.com.br. Aqui na região, nós levamos nosso sinal para Rafar e região, aqui em 107,9, somos uma rádio da comunidade, rádio comunitária de Rafar para a região e para o mundo. Beijão lá pra minha esposa Mar, tá ligado? Tá acompanhando a programação também, tá curtindo. O Magrão tá lá com a turma dele lá também, ouvindo. O Zé Maria tá lá em Maringá, também acompanhando a gente. O Orival cabeleireiro, a esposa Luísa também, né? Alô, Orival cabeleireiro, esposa Luísa, né? Tá lá ouvindo a gente, tá ligado com a gente, acompanhando a programação. Isso é muito bom. É, quanta gente bacana aí ligado com a gente e ouvindo o programa Só Brasil. Chegando mais uma.

Muito bem, estamos chegando ao final da programação, pessoal ligado, pessoal acompanhando, isso é maravilhoso, todo mundo aí ligado com a gente, acompanhando a programação. Fico muito feliz de saber que vocês estão com a gente. Música.

0: acaba comigo, viu? Então vamos beber uma?
1: Bora.
2: Dá um pé de frango aí, companheiro.
3: Muito bem, a programação aí do Chá, a música linda aí do Chico Rei, Paraná, Almas Transparentes. Um abraço ao Ringa, Carolina. Alô, Ringo, melhoras pra você. Também o Frisch, a esposa Rosângela, né? Tá sempre ligado com a gente e a todos que ficaram aqui com o Sol Brasil. Eu quero agradecer mais uma vez a Deus por eu estar aqui mais um sábado, nesse 1º de agosto. Já é o 8º mês do ano, né? Estamos no 8º mês do ano. Perdemos a Copa do Mundo. Mas as eleições vêm aí, né? E vamos pedir a Deus que tudo nesse mundo vai dar certo para todos nós, né? Agradecer, pedir a Deus que Deus abençoe nossos comandantes federais, estaduais e municipais. Que tudo ficam aí em paz, todo mundo, com toda a certeza. E eu já estou partindo, indo embora, com toda certeza, mas eu vou voltar, se Deus quiser, Ele quer, no dia 8, sábado que vem, com mais um Só Brasil. Um abraço, meus amigos lá de Americano, de Hortolândia, que hoje estivemos juntos. Um abraço para todos vocês aí, de coração desse amigo de vocês, o Zé Aparecido. Mas, se Deus quiser, vamos ficar 5 anos juntos aí, trabalhando para toda a população, né, do volante, se Deus quiser. Um abraço ao Juninho, lá da MM Souza, sempre com a gente também, o Mauro, o Milton, tá sempre ligado conosco, que Deus abençoe toda a família de vocês também.

Agora eu tô indo embora, mas já com saudade de todos vocês, vocês que estão ligados, vocês que estão acompanhando a RFM desde as 16 horas, ou seja, desde a 0 hora de hoje. Um abraço, um beijo pra Mar, um abraço a todos vocês que estão ligados com a gente nesse Brasil todo. Até sábado que vem, um abraço, tchau, tchau. O Baú da R ficando por aqui e daqui a pouco o programa Rock Brasil com Ricardo Camargo. Alô, Júlia, um beijo, Júlia. Júlia é a filha do Ricardo.

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4: Hora certa.
5: 19:06.
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0: música que eu fiz com o João Donato. Foi engraçadinho. Eu fiz a minha maneira de fazer músicas com o João Donato é quase sempre muito curiosa. Algumas delas foram feitas assim, a gente andando, saindo da casa do Caetano, 4 horas da manhã. Vamos até Botafogo, estando no Leblon, vamos até Botafogo. Mas Donato, vamos até Botafogo, vamos caminhando até Botafogo. E a gente ia caminhando, e ele cantarolando e eu inventando a letra da música. A bruxa de mentira. Essa, por exemplo, foi feita assim. Essa ele chegou lá em casa com uma... Vamos embora fazer, Gil, vamos embora, 2 horas da tarde. Eu disse, mas João, 4 horas eu tenho um compromisso, não dá. Vamos embora, pega aí, vá. Aí ele ficou sentado, eu ali escrevendo, de repente ele cochilou no sofá. Tava ele lá. Daqui a pouco ele levantou. E aí? Eu disse, tem alguma coisa aqui, veja que está bom. João Donato, ok, meu querido.
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4: Hora certa.
5: 20 horas e 28 minutos.
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Muito boa noite, povo querido da cidade coração, a cidade de Rafar. Boa noite, povo querido da cidade de luz e poesia Capivari. É uma imensa satisfação mais uma vez estar aqui na RFM para apresentar o programa Rock Brasil, que não deixa de tocar músicas internacionais também. Fique com a gente a partir de agora. Muita guitarra, contrabaixo, bateria, os backing vocais, saxofone, corneta, teclado, piano, todos os tipos de instrumentos, acompanhado por lindas vozes nacionais e internacionais a partir de agora no seu rádio. Sou eu, Ricardo Camargo, homem do Escorte Preto Robin 94, para apresentar e ficar na companhia de todos vocês, e convido todos vocês a ficar na nossa companhia. Nos dê esta carona nesta noite tão encantadora de sábado. Sábado! Sábado! E nós vamos seguir juntos porque hoje o programa é especial. Sabe por quê? Porque é o primeiro programa do mês de agosto. Agosto começou, minha gente. É hoje ainda, hein? Primeiro de agosto. Portanto, neste mês de agosto, gente, se der tudo certo e vai dar certo, vamos ter 5 programas no sábado, que vão ser 7 sábados no mês de agosto. Olha, 7 sábados no mês de agosto. E começando hoje, primeiro sábado do mês de agosto. Mês de agosto está aí, não tem como fugir, e agora vamos enfrentá-lo. Se você tem moto, coloque sua anteninha aí, porque é um mês de vento e a linha das pipas aí estão à solta, perigoso. Coloca a anteninha na sua moto aí, principalmente de dia, para não sofrer nenhum acidente. Pois os acidentes de trânsito, principalmente com moto, têm aumentado

0: E aqui em Rafar e Capivari. Mas as pessoas fazem assim a sua festa, fazem o aniversário, são as igrejas se reunindo e o movimento de moto, de carro. E assim vai caminhando a humanidade. Mas nós vamos ficar aqui, quietinho, só ouvindo rádio, se entretendo com o rádio. E o programa Rock Brasil gosta muito de fazer isso com você. Todos os finais de semana, todos os sábados por aqui. E hoje nós vamos ter o No Comando. 2 horas de música sem sair de cima. É uma overdose de hits. E dentro desses hits, minha gente, nós vamos ter as 10 mais. Sim, contagem regressiva dos 10 mais, das 10 mais. Daqui a pouquinho, no segundo bloco do No Comando, de 2 horas de músicas dos hits. Comemorando o primeiro programa do mês de agosto. E ó, se segura, porque está apenas começando o programa Rock Brasil, em sistema digital, tudo computadorizado, 100% digital, eu aqui na frente dos botões, meu companheiro microfone, tudo pronto, No Comando está no ar aqui pela RFM.
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